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0: Meritíssimo juiz e senhores jurados. 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
1: Silêncio! 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

0: dia. Inclusive, muita gente na segunda-feira de ressaca. E qual é o melhor curador de ressaca? Inclusive, diz que de todos os refrigerantes, o pessoal toma bastante Coca-Cola para curar a ressaca, mas segundo foi feito um teste, diz que o mais forte, o mais potente, o que mais cura a ressaca, diz que é o Sprite, tá, pessoal? Bom dia!
1: Alô, meu povo aqui do sul do Brasil!
0: Olá, região central do estado do Paraná, eu sou o Bronze Botrô, delegado da audiência, com a sua jaqueta branca do boneco da Michelin. Estamos começando mais uma semana, inclusive eu comprei essa blusa para ir no jantar, e no dia do jantar, o pobre, vou ter que contar. No dia do jantar, tava um calor, mas um calor tão grande que não pude ir de roupa nova. Tive que repetir a mesma roupa do jantar passado, mas não dá nada. O pessoal nem reparou, porque homens não reparam nisso. Se você reparou, meu amigo. Bom dia! Semana começando, segunda-feira, 13. Dia do pagamento hoje. Renimi pagamento! Segunda-feira, convocando imagem de pagamento. Rapaz, tava vendo aquela moça que foi fazer stand-up em Santa Catarina e o pessoal arremessou uma cadeira no palco. Lembro eu uma vez que o pessoal falou assim: ai, Bruno, você tinha que fazer stand-up e tal, né? Mas isso muito antigamente, tipo uns 20 anos atrás, nem se falava um negócio de stand-up. Daí eu peguei e fui ali no interior do Turvo, na Ibema, e fui apresentar uma festa lá, rapaz. Daí vi um senhor com um bigodão bem grande. E eu fui dar uma de engraçadão, que eu ia brincar com o bigode do rapaz. Eu falei assim: Quetar, um abraço para aquele senhor ali do bigode. Bigode de gradiá, bosta de galinha. Acho que eu peguei um pouco pesado. De repente, só senti um ar quente assim no meu ouvido. O negócio é o seguinte, rapaz: se você falar mais uma vez do bigode do meu pai, você não sai vivo daqui. Mas começou a me dar uma tremedeira aquela hora. Aí nunca mais quis dar uma de engraçadão fora do rádio. Ali começou e encerrou minha carreira de stand-up no mesmo dia. Uma vez que o caboclo chegou no... Tava lá no bar e de repente escutou aquele soco de estralar. Quem que deu esse soco aqui no meu irmão? Daí o caboclo levantou-se, um cabocão de 1,80m. Fui eu, por quê, rapaz? Mas que belo soco! Pensei que ele ia defender o irmão, né? E você que trabalha cedo, que o seu dia seja maravilhoso. A partir de agora, aumenta o volume e deixa com o Botura. O Botura vai caprichar na playlist aqui, ó. Acorda, meu povo! O programa do Bronze está no ar! Bom dia!

E quem tem Deus no coração dá um grito bem forte. É isso aí, moçada. A gente tem que agarrar com força na mão de Deus, pedir sempre a proteção divina, fazer sempre o bem.

0: bom dia! Tá na hora de acordar. Quem acordou, diga bom dia pro motor. Alô, Fabiano Transporte, já tá conosco. Alô, Felipe Terra, bora. Oi, Ivonete, minha amiga, como é que tá? Bom dia pra família. Bora tomar mata, Ivonete. Vão, meninas, crianças de férias agora, que gostoso, hein, rapaz?
1: E que faz o meu.
0: Vamos, criançada, tá na hora de acordar pra ajudar o pai e a mãe. Bom dia. 5h28, então, que já tirei a blusa de. A blusa do boneco da Michelin.
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0: Vim com ela hoje, pensando, hoje tá bem frio e ela é forrada. Vamos, tá suando aqui. Bom dia, Deusita, como é que tá, Elisete? Tudo bem? Bora tomar café, Elisete. Otônio tá ligado, ouvindo o Botura aí, Doninho Brandetópolis. Um abraço pra dona Neuza. Otônio e também o Toninho do Frigodasco. Sempre com o radinho ligado na 102 FM. Alô, pessoal do Mato Grosso. Alô, Osmar, como é que tá? A Cida já deu bom dia. Vamos levantar que tá na hora, meu amigo Alan, direto e ao vivo, lá de Xereder, em Santa Catarina. Diz que lá em Santa Catarina, diz que o pessoal gosta de stand-up, diz que o pessoal não gosta de stand-up, diz que isso é encrenqueirinho, é verdade, Alan? É a segunda vez já, rapaz, que eu vi aí relacionado a briga com os humoristas aí no stand-up aí, diz que eles gostam, mas que eles não aguentam a pressão aí, diz que eles partem pra agressão. Alô, Tonho Cowboy, ligado, curtindo, Botulho, bom dia. A Ângela tá ligada, curtindo a 102 FM nessa manhã, seja bem-vinda. Programa do Bronze, ao vivo, pela 102 FM nessa manhã de segunda-feira. Já tá feliz no serviço, quem tem a manda o serviço igual eu que tenho pagamento hoje. Bom dia!

0: Alô, Tora, ligado contigo no Botão e Manuel Ribas, toda a região vai acordando. Toda a região vai acordando e toda a região vai sintonizando o programa do Botão. A maior audiência da região central do estadão do Paraná. Mandando um beijo e um abraço pra você agora da cena, meu amigo Coraça. Já tá ligadão curtindo o delegado. Alô, Coraça, como é que você tá, meu amigo? Obrigado pela companhia, tamo junto nessa semana. Que Deus te abençoe, bora, piazada. Bora, como é que tá o placar da audiência, Boturo?
1: Placar pela audiência, ah. Boturo, 1-0 na concorrência.
0: Pra começar segunda-feira aí, ó, nosso amigo Torvos de Boturo. Eu quero paixão proibida nesse programa aí, ó.

Tá na hora de acordar, 5h42 da manhã. Bom dia! O Everaldo já tá ligado curtindo o Botrona nessa manhã. Alô, meu amigo Everaldo, como é que você tá, rapaz? Obrigado pela companhia, tamo junto. Alô, os amigos do Botrona, grupo do WhatsApp. Olha, já tem vídeo pra você que me segue nas redes sociais, @ Programa do Bronze. Vamos levantar, piazada. 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Dias 16, 17 e 18 com condições maravilhosas. Alô, meus amigos das panificadoras, bom dia, o pessoal dos postos de combustíveis, especialmente o pessoal do Bandeira. Ô, Léo, bora!

Bom dia! Lá pro José de Rondônia, tá ligado com o Tino Botuno, um abraço, José, obrigado pela companhia, piazada que estão aí com o Radião ligado, Selminho do Cantu, indo trabalhar, rádio ligado, Hélio Brai, já ligou o seu Radião nessa manhã, tá lá curtindo o delegado, vamos levantar, piazada, quem acorda cedo daqui a pouquinho é Pão de Mel, a partir das 6:30 da manhã, começa as delícias da Pão de Mel. Tome seu café da manhã, comece bem o seu dia. Alô, José Leal, tudo bem? 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

0: Oi, Mirabolos, deu botou o toque, mandou ginigeno pra nós aí, deixa com nós. Bom dia! Quem acordou cedo também é o José lá de Rondônia, sua esposa, a Vicentina, tá lá escutando o Botudo. Alô, Vicentina, como é que você tá? Tudo bem? Bom dia. Tá na hora de acordar, rapaziada, manhã de segunda-feira e você acordando com o Botudo nessa manhã maravilhosa. Não tá tão frio e essa semana as temperaturas devem chegar a 25 graus. Meu amigo Nelson, obrigado. Tamo junto, já tá na estrada? Bom trabalho. Vamos acordar que tá na hora, rapaziada, nessa manhã maravilhosa. Pra quem tá indo trabalhar agora, bom trabalho, Deus abençoe, tamo junto.
1: Aí, Brasil Batudo, destino Ortigueira, destino Pitanga, essa sexta-feira que vem. Um abraço pro povo do Jota Oliveira aí, um abraço pro velho Pedro que tá dirigindo aqui. Tá?
0: Alô, Gaiteiro.
1: Um abraço, não,
0: Alô, Gaiteiro, um abraço. Alô, Piazara, Luciano Berranteiro, todo mundo aí, ó.

0: 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Bom dia pro José Daniel dos Santos, Preto com Botura, Ironina e Prudentópolis, Luiz Carlos, sempre na sintonia, meu amigo Romerito lá do Pérola. 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Bom dia, Romerito, tá na hora de ir pra academia, meu amigo Wagner, que foi o padeiro do ano, um abraço, tá lá com o Razão ligado, curtindo o Botudo, bom dia, bom trabalho. O Evandro já tá na audiência, um abraço lá pro nosso amigo Tigrão de Cândido Abreu, tá ligado, curtindo a 102 FM nessa manhã. Bom dia, toda a região central do estado do Paraná. Programa do Botudo. Essa... pra você, caminhoneiro que leva o Botudo de carona, um abraço.
1: Os caminhoneiros do Brasil.
0: Bom dia. Olha a hora, gente, 6:08 da manhã. Liga as motosserras do Bonifácio.
2: Vivo pela estrada.

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1: 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Olha a hora, 6:30.
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1: 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Tá na hora de acordar, gente. 6:30 da manhã. Quem acordou cedo, diga lá. O Danilo tá ligado, Gutiano Botudo. Bom dia, Danilo. Um abraço pra todo mundo. O Tigrão de Cândido de Abreu tá na sintonia. O Alexandre tá ligado. Lá em Nova Tebas, o Pedro em Cândido de Abreu e Erval. Bom dia, Zezão das Abeia. Meu amigo, seja bem-vindo, Marina Alva. Na audiência, o Jandir Castro e o Marcão da Escavadeira partiram pra Guarapuava. Fala, Botudo, boa noite. Manda aí um abraço pros meus velhos Wilson e Neca, do Parque Industrial. Estamos ouvindo você aqui, ó. Aqui em Nova Zelândia. Quero seus R$200 da Amarelinha. Alô, rapaziada da Nova Zelândia. Um abraço pra todo mundo. A Maria Rosa já levantou. Quem tá ligado, meu amigo Renato Beijo. O Rastelo já tá ligado, curtindo o Botudo. Alô, meu amigo Rastelo, como é que você tá? Rastelando com o delegado nesta manhã. Bom dia pro Edson, que já está ouvindo. Deus abençoe você, Edson. Vamos acordar que tá na hora, gente. Todo mundo ligado, todo mundo acordando. Manhã de segunda-feira. Vai lá, meu povo. Acorda que tá na hora. Bom dia.
3: E eu boto tudo bem. Tudo bom? Uma música bem boa pra nós, e Mano Lima, perseverando, né? Beijo, que Porto Alegre. Bom dia a todos. Estou aí começando a segunda na Veia Brava.
1: Alô, David, um abraço. Um Um abraço para todo o pessoal aí que tá ouvindo o Botulo. Obrigado pela companhia. Piazada do Pouso Alegre, bom dia, Sebastião. Ei! A piazada que tá com o rádio ligado, curtindo o Botulo.

0: Bom dia, bom dia, delegado Rei da Audiência.
1: Quanto mais músicas,
0: melhor. Toca pra nós aí, velho. Bom dia, delegado Rei da Audiência. Tamo ligado, né, Amarelo? Toca pra nós aí, velho casarão. Beleza? Tudo de bom.

0: amigo Igor, tá ligado na Borboleta? Bom dia pra Cira do Cascato, foi fazer uma caminhada, o Afonso, tá ligado? Lá em Boaventura de São Roque, um abraço pra todo mundo. O Hélio já mandou bom dia, mandou um vídeo pro delegado, mandar um TG preso pro pessoal do grupo Os Perigosão de Pitango, Valdinei, já acordou às 6h48 da manhã, lá pro nosso amigo Zezinho de Santa Maria do Oeste. Inclusive, teve um caso esses dias, muito polêmico, e ali na cidade de Francisco Beltrão, teve um pai que lhe deu um coice, um chute no rosto de uma criança de 3 anos. Ele acabou preso. Agora, eu tava vendo aqui, o pessoal colocou nas redes o seguinte: se você, porque naquele vídeo tem um homem que ele tenta intervir. Se você vê esse tipo de situação, você também tenta intervir, você fala assim, não vou me meter, não é comigo. É uma cena de injustiça. Você se mete ou você deixa quieto, você faz que não tá vendo, na sua opinião? O negócio é o seguinte, se não tiver segurança e polícia perto, não tiver vendo, eu intervenho. Mas o mais certo é chamar a polícia. Mas no caso você, se você vê uma cena dessa aí, você intervém, você faz que não é com você, chama a polícia, o que você faz? Ó, mandar um abraço aqui pro nosso amigo Sandovano, que já levantou, já ligou o rádio, bom dia pra vocês, ótima manhã, alô Sandovano, tá na hora. 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Já tem informativo da Coamo aqui na 102 FM. Bom dia! Vamos levantar, meu povo! 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Bom dia!
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0: 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Bom dia! A Terezinha, Aurora Zinilda, um abraço para todo mundo aí, ó. Quem é gordo cedo lá em Nova Tebas, o Adivaldo Bida, já tá ligadão, curtindo o Botudo, nosso amigo Anderson Garudo também. Vamos levantando que tá na hora. Alô, mão pesada, curtindo o delegado nessa manhã. Levanta, meu povo amado. Olha a hora, faltam 9 para as 7. Bom dia!
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1: Bom dia, o senhor arrenda a terra para plantar ou dá a terra em parceria? Cuidado que tem muita diferença. No arrendamento, o senhor paga um aluguel fixo para o dono, não importa se choveu ou deu geada, o risco é todo seu. Já na parceria, o senhor e o dono dividem os riscos e também o lucro da colheita. Lembrando que quem arrenda a terra tem um direito de preferência se o dono quiser vender. Contrato de boca é perigo, saiba que você pode fazer tudo isso por meio de escritura pública diretamente no cartório. Procure sempre um tabelião ou advogado da sua confiança para tirar todas as suas dúvidas.
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Pedreiro e grupo, todo mundo convidado, festa em louvor aos padroeiros São Pedro e São Paulo, na igreja ucraniana, 18 e 19, no 15 de cima. Bom dia! Vamos levantar que tá na hora, Luiz Letreiro! Um abraço pra Marlene, um abraço pra você. 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Agora vamos falar a verdade, essa nova releitura aqui do vestido colado. Sexta-feira, tortura, uma segunda-feira, viu, o Ednelson?

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Mandar um tejo de preto aqui pro Walter Pittner, também meu amigo que tá ligado, já acordou com o Botudo, Pedro Castellari. Toda a nossa audiência que levanta cedo, bom dia pro Wilson, abraço para todo mundo, vamos levantar que tá na hora sendo Vandoneri, Igor, alô Piazada animada, vamos lá que é segunda-feira, ótima semana para todo mundo, já vou atualizar a previsão do tempo aqui na 102FM. Bom dia para você que acorda com o Bronze do Botu, da maior audiência do rádio pitanguense, todo mundo ligado, faltam 3 para as 7 da manhã, bom dia.

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1: Hoje é segunda-feira, dia 13 de julho de 2026, e o Informativo Coamo está chegando novamente no seu rádio. Um ótimo dia para você, cooperado, e para você, amigo ouvinte de todas as manhãs. Hoje é o Dia Mundial do Rock. Reze nesta data para São Henrique II. A lua está

0: no último dia da fase minguante. Este programa que você ouve é uma produção da assessoria de comunicação da Coamo. E o meu nome é Guilherme Boller, trazendo para você o programa da Família Rural e Cooperativista.
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0: A qualidade da semente é um dos fatores mais importantes para o sucesso de uma lavoura. E por trás de cada semente que chega à propriedade do cooperado, existe um rigoroso processo de produção, beneficiamento, tratamento, armazenamento e controle de qualidade. Com o objetivo de apresentar de forma transparente tudo o que acontece dentro desses processos, a Coamo realiza nesta semana a 5ª edição do Tour de Sementes na UBS de Furnas, em Manuel Ribas, no Paraná. O evento vai reunir cooperados de diferentes regiões da área de atuação da cooperativa para conhecerem de perto as tecnologias, os investimentos e os procedimentos adotados na produção de sementes de alta qualidade. Ao longo da programação, os participantes terão a chance de visitar a unidade industrial, acompanhar as diferentes etapas do processo produtivo e entender como a cooperativa trabalha para garantir segurança e desempenho no momento do plantio. No programa de hoje, nós vamos conhecer os detalhes dessa iniciativa e entender por que esse evento se tornou uma importante ferramenta de aproximação entre a cooperativa e o seu quadro social.
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0: A lua minguante favorece a conservação de alimentos. Se você colheu recentemente, aproveite para armazenar grãos, raízes e sementes. A menor atividade da seiva e a baixa umidade ajudam a preservar por mais tempo. Esta também é uma boa fase para a secagem de ervas medicinais e aromáticas. A Coamo deu início a mais uma edição da Feira de Negócios. E você que é cooperado tem a oportunidade de renovar e revisar as suas máquinas, peças, equipamentos e implementos para o segmento de suas atividades no campo. Diversos produtos que fazem parte do portfólio das lojas de peças e das farmácias veterinárias da nossa cooperativa estão com descontos nos preços e com prazos diferenciados para pagamentos. Você que é associado da Crédito Coamo também conta com linhas especiais de financiamento para participar da campanha. Mas lembre-se que esses benefícios são por tempo limitado. Então aproveite a campanha, procure a sua unidade e aproveite você também a Feira de Negócios da Coamo.
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0: A produção de sementes de qualidade envolve uma série de etapas e investimentos que muitas vezes não são percebidos pelo produtor no dia a dia. Para aproximar o cooperado dessa realidade, a Coamo realiza nesta semana a 5ª edição do Tour de Sementes na UBS de Furnas, em Manuel Ribas, no Paraná. Entre os dias 14 e 17 de julho, cerca de 500 cooperados de diferentes regiões da área de atuação da cooperativa vão conhecer de perto as tecnologias, os processos e os investimentos realizados na unidade responsável pelo beneficiamento de sementes. O especialista em fornecimento de insumos agrícolas da Coamo, Thiago Hertel, explica como será a programação do evento, quem poderá participar e de que forma essa iniciativa contribui para fortalecer a confiança do cooperado na qualidade das sementes que são produzidas pela Coamo.
4: Bom dia. Nós vamos realizar o nosso 5º evento na UBS de Furnas. Esse evento, ele é direcionado para todo o nosso quadro de cooperados, com o intuito de que ele está apresentando ao nosso cooperado tudo o que é feito sobre o processo de produção de sementes, para mostrar ao cooperado o quanto nós estamos investindo, o quanto nós estamos preocupados em relação à a questão da qualidade de sementes. E nisso, o produtor vai conseguir visualizar todo esse investimento, todas essas tecnologias, todos os processos que nós estamos adotando dentro da nossa UBS lá de Furnas. E com o intuito de deixar o quê? Deixar o cooperado mais tranquilizado em relação aos nossos investimentos, as nossas tecnologias, para a hora que chegar essa semente na sua propriedade, ele pode plantar com segurança e tranquilidade, que ele vai obter bons resultados. Esse evento nós realizamos há vários anos. Nós estamos esse ano com praticamente 12 turmas, certo? 12 turmas, totalizando mais ou menos em torno de 480 cooperados que vão estar visitando essa nossa UBS, dos dias 14 a 17 de julho. Então nós vamos estar todos esses dias recebendo várias regiões, então são praticamente 29 unidades de todo o território da região oeste até a região centro, que estarão visitando a nossa UBS, com o intuito de nós estarmos apresentando a qualidade. E esse ano nós temos um público um pouco diferente, né? Região nova que nós estamos chegando, Açaí, Bela Vista e Cambé também estarão participando desse evento, para nós estarmos mostrando o que nós estamos fazendo diferente para em termos de qualidade de semente.
5: Tiago, você mencionou, né, que já é a quinta edição desse tour de sementes. Com base nos eventos anteriores, no feedback que os cooperados deram, qual que é a importância? Como que o cooperado sai após um tour como esse?
4: Após o término do evento, a gente conversa com os produtores, alguns funcionários que acompanham as turmas, e assim, evento após evento, nós temos esses feedbacks que o produtor sai vislumbrado em relação ao quanto nós estamos investindo, quanto nós estamos preocupados em relação ao nosso processo de produção de semente e, o mais importante, a entrega de qualidade final ao produtor.
5: Cooperado que está nos ouvindo aqui, então, tiver interesse em participar, como que ele pode fazer para poder estar presente no quinto tour de sementes?
4: Ele pode estar acessando a unidade mais próxima dele, conversando com o nosso supervisor da área técnica, o nosso supervisor da parte de distribuição, e deixando o nome para estar acompanhando junto a sua turma da sua unidade.
0: A UBS de Furnas passou por importantes modernizações nos últimos meses e hoje conta com equipamentos de última geração para beneficiamento, tratamento industrial, armazenamento e controle de qualidade de sementes. Durante o tour, os cooperados terão a oportunidade de percorrer toda a estrutura e acompanhar de perto cada etapa que transforma a produção recebida do campo em sementes de alto padrão para a implantação das próximas lavouras. Quem detalha esse processo é o coordenador de qualidade de sementes da Coamo, Kleber Dienes Voidello, que apresenta os principais investimentos realizados na unidade e explica como cada tecnologia contribui para garantir maior segurança, desempenho e qualidade ao produto entregue ao cooperado.
6: O tour é uma oportunidade muito boa, né, para o nosso cooperado. A gente costuma dizer que é um momento em que o cliente pode entrar na cozinha do restaurante e ver o que está sendo feito. Porque realmente a gente abre as portas da nossa indústria de semente para que ele entenda o processo, como é feito cada fase, né, da entrada da semente na UBS, já que o cooperado nesse momento está esperando já a sua semente para começar o plantio ali no começo de setembro em diante, né? Então é bom que ele possa entender. E nesse circuito que nós vamos estar fazendo durante toda essa semana, o nosso objetivo então é esclarecer bastante para o nosso cooperado aquilo que nós fazemos. Então, de início, nós vamos fazer demonstrar aquilo que nós fazemos de classificação das cargas na chegada desse produto que vem da lavoura, né? Fazer toda a classificação. O pessoal vai demonstrar e exemplificar como vai ser realizada essa classificação. Na sequência, nós vamos fazer um circuito de caminhamento dentro das estruturas da UBS de Furnas. Nesse caminhamento, o cooperado, até mesmo aqueles que já passaram por aqui, sabe, Guilherme, ele vai notar uma diferença muito grande na mudança de estrutura como um todo. A quantidade de investimento que foi feito nessa unidade é muito grande. Então, desde a linha de beneficiamento nova que está sendo utilizada esse ano, a partir desse ano, o que há de mais moderno em máquinas, né, inclusive muitas importadas que nós trouxemos, o que há de melhor foi instalado nessa unidade e o cooperado vai poder estar visualizando. E nós vamos tentar demonstrar para ele o que cada equipamento dentro da estrutura acaba fazendo para melhorar e garantir a qualidade da semente para ele quando chega lá na embalagem, certinho na hora de plantar. Na sequência, nós vamos passar por dentro dos nossos armazéns, né? Da mesma forma, a unidade de Furnas teve um investimento muito grande em controle de temperatura e umidade para todo o produto armazenado na unidade de Furnas. Então, ele vai poder visualizar isso e entender o porquê nós estamos trabalhando e investindo cada vez mais em resfriamento e controle de temperatura e umidade para esse produto, né, que é tão importante na cadeia de produção de soja. Na sequência, nós vamos visitar o TSI, vamos entender um pouco mais sobre o processo de tratamento de semente industrial. Né? A Coamo é uma das empresas que mais trata semente aí no Brasil e esse ano, ano passado, né, para esse ano, foi feito um aporte muito grande em máquinas e equipamentos. E lá em Furnas vai ter uma das maiores máquinas, né, em operação aí do Brasil. Então, ele vai poder visualizar a capacidade dessa máquina e a qualidade que ela consegue entregar, né? E para finalizar, nós vamos passar no laboratório de sementes, lá em Furnas, foi construído também ano passado, com o objetivo de fazer uma manutenção ou um acompanhamento do controle de qualidade dos lotes. Então, lá nós vamos demonstrar para o cooperado como que é feita a bateria de teste, né? Desde o início até o final, próxima entrega desses lotes lá para o cooperado, o que a gente vai garantir para ele é essa integridade dos lotes, da qualidade de semente e que ele não venha ter problema lá na hora de plantar.
5: Perfeito. E a importância de apresentar cada um desses processos aí pro cooperado, qual que é o ganho que a cooperativa tem, qual que é o ganho que o cooperado tem também ao participar de um circuito como esse?
6: Eu acho que a palavra é confiança, né? Quando o cooperado entende o que é feito e como é feito, a confiança dele no produto, ele muda, né? Porque ele vai entender realmente que não é um processo simples, né? Não é algo que é feito num fundo de quintal, né? Então, ele vai ver o quanto é um investimento tão alto que é feito e o quanto controles e processos que são realizados para que essa qualidade consiga chegar até lá na sua propriedade. Então, ela não é simples, né? E isso é o que a gente quer esclarecer pro cooperado. É trazer essa informação e deixar isso cada vez mais claro, né, para ele.
0: Você acabou de ouvir aqui com a gente as entrevistas realizadas com o especialista em fornecimento de insumos agrícolas, Tiago Hertel, e com o coordenador de qualidades de sementes da Coamo, Kleber Dienes Voidello, que apresentaram os detalhes do Tour de Sementes, uma oportunidade para você, cooperado, conhecer de perto toda a estrutura, tecnologia e investimentos realizados pela Coamo na produção de sementes. O convite está feito. Procure a sua unidade, converse com a sua equipe técnica e garanta também a participação no 5º Tour de Sementes da UBS de Furnas.
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0: Eu trago agora para você que nos ouve os preços dos produtos agrícolas que foram praticados pela Coamo na tarde da última sexta-feira com a base de Campo Mourão. A soja fechou a semana sendo comercializada pelo valor de R$ 117 a saca de 60 quilos. Já o milho operou no valor de R$ 52 a saca. Trigo pão tipo 1, R$ 70 o valor da saca. E o café em coco, padrão 6, bebida dura, R$ 23,39 o quilo renda. Repetindo para você que nos acompanha, os preços dos produtos agrícolas praticados pela Coamo na tarde de sexta-feira com a base de Campo Mourão. Soja, R$ 117, milho, R$ 52, trigo pão tipo 1, R$ 70 e o café em coco, padrão 6, bebida dura, R$ 23,39 o quilo renda. Desta maneira, nós vamos chegando ao final de mais uma edição do Informativo Coamo. Eu agradeço a você que em mais um dia nos acompanhou aqui no rádio. Amanhã, eu estou de volta trazendo para você uma nova edição do programa da Família Rural e Cooperativista. Um forte abraço para todos que nos ouvem e até o próximo Informativo Coamo.
7: Bom dia! E na sexta-feira que eu fui no evento, eu cheguei fazendo fiasco, não sei o que, vergonha. Peguei e fui sentado lá no caboclo. O caboclo falou assim: viu, Bronze? Não me leve a mal, mas aqui é minha mulher que tá sentada. Pra fazer mais vídeo, tinha que ter sentado no colo, homem, né? A Jô lá do Tacadão de Areia, que as crianças estão tudo em casa agora, férias pra criançada, que beleza. Obrigado, bom dia, bom trabalho. Olha, dia de sol com nevoeiro ao amanhecer e algumas nuvens à tarde. As temperaturas ficam entre 5 e 16 graus. Eu tô aqui com a minha blusa do boneco da Michelin. Uma vez que o caboclo chegou no serviço segunda-feira, o caboclo meio estressado. E daí o chefe falou assim, viu, faça um chá pra mim lá. E ele bravo, pegou o chá do patrão e passou lá. Passou lá e deu pro patrão, né? Como é que tá o chazinho? O patrão falou, tá bom pra caralho.

0: Marrocos, na quarta-feira, 16h, acho que França e Marrocos já foi ou não? Não foi, né? Mas que tal esse repórter? Você sabe que eu tava vendo que é a Copa do Mundo que os brasileiros menos estão se interessando? Dá pra ver, porque eu não sei nem quem que vai, como que tá as semifinais. Bom, vamos lá, semifinais da Copa do Mundo, dá um Google aí, tem Google aí, Bronze? Vai lá, é França e Espanha, cavalo de teta. Obrigado. França e Espanha amanhã, 16h, e na quarta-feira Inglaterra e Argentina são as semifinais da Copa do Mundo, que é a Copa do Mundo que os brasileiros estão menos interessados. 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
1: 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Bom dia, 7:30 da manhã. 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Quem acordou cedo nessa manhã de segunda-feira, que é a sua semana, seja maravilhosa. Ó, quem tá ouvindo o botão nessa manhã, nosso amigo Chico Barba. Fala, Chico Barba, como é que você tá, rapaz? Bom dia pra você, seja bem-vindo aqui na maior audiência do rádio, bom dia pra todo mundo. Acorda que tá na hora. Alô, Tiagão, bom dia pro Carlos Miranda. 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Bom dia! Valdineia Martins e também o amoroso direto de Manoel Rivas, o Daniel Miranda. Vou mandar pra vocês aí. Alô, piazada do busão do Daniel Miranda, pra todo mundo que tá aí ligado, um abraço.
2: O que é isso?
1: Alô, piazada animada, bom dia, obrigado pela companhia, tá na hora. Alô, Caroline, a Terezinha, bom dia. Maria Miranda, obrigado pela audiência. Pessoal que tá no Bertão agora tomando café da manhã, meu amigo Urso tá lá no busão do Daniel Miranda também. Alô, rapaziada, como é que vocês estão aí? Bom dia, ótima semana, bom trabalho pra todo o pessoal da 466. Bom dia pro Vitor de Santa Maria do Oeste, primeiro dia de férias, hein, Vitor? Que maravilha, rapaz! O Luiz Carlos também tá ligado em Santa Maria. É a nossa audiência, todos os dias na 102 FM, 26 anos. Vamos acordar que tá na hora, 7:30. Bom dia,

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0: Olha quem já tá indo trabalhar agora com rádio ligado, curtindo o botão. 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
0: Clínica dos Colchões, bom dia! 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Tem de prenda aqui pro Marcelo, pra Regiliane, pra Eliane, pro João Lemes do Ney, da Cido Neuri, o Adelson Lara de Acordo, já tá na obra, hein? Já tá na obra, amigão, olha aí, ó, que legal, tá ligado?
2: Bom dia, bom dia.
0: Já tá na obra, vai.
2: Como é que tá? Cedo já.
0: Eita, que beleza!
2: Fazendo um fervo na obra, mano.
0: Show, show, show, show, show, show, show, show.
2: Como que vamos tomar uma semana?
0: Vamos lá, Adelson! Bom dia aos pedreiros, o programa oficial dos pedreiros, programa do Batuno, 26 anos! 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Avenida Brasil, acorda a criançada, ajudar o pai e a mãe. Vamos ser a Câmara Gurizada. Faltam 16 para as 8. Bom dia.

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1: 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Bom dia pro Leomar, pra Luzia Loche, que estão ouvindo o Botudo. Bom dia aqui pra Dona Neuza. E a gente vai encerrando o programa do Botudo. Hoje, inclusive, é o Dino Rock. Um abraço a todos os roqueiros que estão com o rádio ligado, curtindo o Botudo. Vamos encerrar aqui com Bon Jovi nessa manhã. Grande abraço pra todo mundo.

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0: Agora são 8h09. Bom dia, estamos começando mais um programa Manhã Livre. Hoje é segunda-feira, começando a semana, praticamente meio de mês, né? Dia 13 hoje do mês de julho, ano 2026. Manhã gelada em Pitanga, eu não vi geada aqui, o Marcão vai contar se teve, né, formação de geada lá na localidade que ele mora, lá na Alta Colina, Marcão? Alta Colina, né? Então, na Limeira eu não vi geada, não sei se na tua localidade, na tua cidade tem geada, mas se tiver, conte pra nós no nosso WhatsApp, manda mensagem no 42999008756. Nosso programa vai começando a partir de agora, vamos passar limpo então o finalzão de semana, os acontecimentos das últimas horas. Marcão tá por aqui, good morning, Marcão.
1: Good morning, bom dia, ótima manhã a você, Jairo, ótima manhã a todos os nossos ouvintes, que Deus venha abençoar, né? A nossa semana que estamos iniciando já aí. Já vamos para a primeira quinzena, né? Do mês de julho. Vamos que vamos.
0: Geou, Marcão? Lá ou não?
1: Não vi.
0: Não? A temperatura hoje é a mínima de 5 e a máxima de 16. A sensação térmica para hoje de 3 graus, Marcão. Então, gelado, ó. 3 graus para hoje. Amanhã, bom, não tem previsão de chuva. Amanhã, terça-feira, vamos aqui para terça-feira, a mínima 5 e a máxima 15. Não tem chuva. Na quarta-feira, mínima 7 e a máxima 17, também não chove. Na quinta e na sexta-feira também não chove. A temperatura sobe, Marcão, na sexta-feira para 14, a mínima, e a máxima de 22 graus. Então já começa ficar um pouquinho melhor, né? Dar uma aumentada aí na temperatura, sair um pouco do clima do inverno. Então na quinta, mínima 10 e na sexta, a mínima 14 graus. Já vai dar para tirar a casaca. Ô, Marcão, o que nós comemoramos hoje nessa data do dia 13 de julho?
1: Vamos lá, hoje comemora-se o dia do cantor. Então, um abraço a todos os cantores, né? Aí que estão nos ouvindo aqui da nossa cidade, principalmente também da região. Dia do cantor, dia também do engenheiro de saneamento hoje e dia mundial do rock. Então, são as datas que nós temos em nosso calendário no dia de hoje.
0: Rock, bom. Vamos mandar um abraço, eu sei que todos os cantores nos ouvem aqui em Pitanga, mas uns que nós sabemos que estão sempre ligados, é o Daniel Miranda, que é da linha Gaúcha, né? Mais do Gaúchão, né? Mas ele canta as outras músicas também. E o Dieguinho Almeida.
1: Também,
0: Diego é sempre nosso
1: ouvinte. Ele quase não participa aqui, mas ele sempre que eu me encontro, Marcão, eu tô na estrada, tô trabalhando, mas tô ouvindo vocês.
0: Sim, que tal? Que era esse que já mandava mensagem aqui, Marcão? Não, o Juninho Nascimento também é cantor, né?
1: Cantor também.
0: Um abraço para o Juninho Nascimento, cantor e borracheiro.
1: Também,
0: um abraço. E dos bons.
1: Um abraço para ele lá.
0: Tá lá nos ouvindo. Valeu, Juninho, aquele abraço para você. Tá lá o Juninho Pneus, saída para Guarapuava. Ô, Marcão, vamos começando o programa de hoje. E nós não poderíamos começar o programa hoje diferente. Eu recebi ontem a notícia do falecimento do Josimar. E não sei se vocês se recordam ou não, o Josimar passou aqui pelo nosso programa. Então, o Josimar dos Santos Ribeiro, ele era cadeirante, parava sempre aqui em frente à Regina, aqui em Pitanga.
1: Supermercado,
0: né? Supermercado Regina, muito conhecido, muito querido pela população.
1: Bastante.
0: Né? Apesar da dificuldade que ele tinha, era cadeirante, enfim, mas sempre o um sorriso no rosto, né? Cativante, era uma pessoa alegre e tinha muitos amigos por ali. E por onde passava também. E certa vez ele precisou fazer uma campanha, eu não me recordo agora, era o sorteio de uma rifa de um celular para comprar uma cadeira motorizada. Uhum, parece que era isso, né, Marcão? Faz tempo que ele passou aqui no programa. E ele veio uma ou duas vezes no programa, esteve aqui no nosso programa. E depois disso, né, nos tornamos amigos, sempre encontrava o Josimar, conversava com o Josimar pelas ruas da cidade, enfim, né, sempre passava em frente do supermercado Regina, conversava com o Josimar. E sempre nós estávamos por aí, né, conversando com o Josimar, vinha na rádio, tomava um café. E ontem, infelizmente, nós recebemos a notícia que o Josimar acabou falecendo. Então, na tarde de ontem, na manhã de ontem, não me recordo agora qual que é o horário, né, que ele acabou falecendo. Então, pêsames à família, os amigos, né, que as pessoas que tinham aquele conhecimento com o Josimar, né, então, infelizmente, ele acabou falecendo no domingo, né, dia 12. Então, nós deixamos aqui o nosso registro. O Josimar que então passou aqui pelo programa e era nosso amigo também, a gente conversava quase que todos os dias com o Josimar. Então o Marcão falou, olha, conversei com ele
1: sexta-feira.
0: Na sexta-feira,
1: sexta, né? Ele parou a cadeira dele e foi conversar comigo ali próximo da igreja ucraniana. 3 horas da tarde, 3 e pouquinho, parou conversar comigo.
0: É, e daí, né, quando a gente fala, né, que a gente ouve muito, né, que tem vídeos, enfim, daquelas pessoas que falam, olha, pode ser que você converse com a pessoa pela última vez e você não sabe, né, talvez você vai dar o último abraço, o último tchau, né, o último até logo, né, que fala, né, então acontece muito, né, e infelizmente, dessa vez, foi o Josimar que acabou falecendo nas últimas horas. Agora são 8h14 na manhã, 8h14, eu vou trazer já aqui, Marcão. O Marcão só vai trazer uma informação lá, e eu já vou trazer aqui a agenda do Requião Filho, que estará na nossa região, então já nos próximos dias. Começa agora a agenda, enfim, ontem eu acompanhava ali uma das festas típicas e uma das maiores da nossa região, que é o Carneiro do Buraco, que acontece... lá no, em Campo Mourão, né? Uma das maiores, né? Que tem da região. E o que deu de político ontem, Marcão, não sei se você viu lá, né? O que tinha de político ontem, né? E a gente percebe no aperto de mão, ali no cumprimento, a rivalidade dos políticos, né? Muitos falam, não, mas ele é meu amigo, ele é meu concorrente político, mas a gente percebe ali que tem uma rivalidade política, né? Porque tem aquelas câmeras que filmam e muitas das vezes você não sabe o que tá filmando. Na frente da câmera, muitas das vezes, você é um, né, Marcão? Simpático e tudo mais. Mas fora das câmeras, quando você não sabe que está sendo filmado, aí você revela, geralmente, quem realmente você é. E a gente percebeu vários políticos ali cumprimentando o outro por cumprimentar, mas não era muito prazeroso ali o aperto de mão, né? Mas acontece muito, né? Desse jeito. Então, agenda na região centro do Paraná, do pré-candidato ao governo do estado, Requião Filho. Então, e a sua comitiva, no próximo dia 15 agora, então, depois de amanhã, né, hoje é 13, na quarta-feira. Então, Turva às 10 horas da manhã, Boa Ventura São Roque às 13h30, Santa Maria do Oeste às 16 horas e Pitanga às 19 horas. Isso é para o próximo dia 15. No dia 16, agenda do pré-candidato a governo do estado, Riquelmo Filho. Então, no dia 16, será Jardim Alegre, às 10 horas da manhã, Palmital, às 14h30, Laranjeiras do Sul, às 19 horas. Então, esta é a agenda do dia 15 e 16 do pré-candidato a governo do estado, Requião Filho.
1: Agora são 8 horas com 16 minutos, 8h16. Bom dia para você que está chegando agora, acompanhando também a nossa programação. Agora, essas semanas agora, né, Jane? Já vai acontecer muito essas visitas aí nos municípios. Da região, né? Todos os candidatos estão se organizando para fazer suas visitas e até mesmo já fazer seus acertos, pensando nos comitês e tudo mais, né? Os pontos onde farão aí a reunião com seus pessoas que vão estar colaborando, ajudando na campanha. Então agora começa toda esta movimentação política. Vamos esperar para essa semana também. Você falou aqui do Requião, mas tem movimentação política esta semana também, relacionado ao governo do estado do Paraná, e a gente vai aguardar e logo logo estaremos contando para vocês aqui na nossa programação. A Polícia Civil, por meio dos agentes aqui da 45ª DRP, a nossa Polícia Civil, cumpriram na sexta-feira um mandado de prisão preventiva contra um homem de 29 anos, desarticulando aí um padrão de crime, né, que estava acontecendo na região. A captura, ela foi realizada na zona rural aqui do município, nossa cidade. O indivíduo foi investigado por arrombar 4 estabelecimentos comerciais na área central aqui de Pitanga, no intervalo de apenas 40 minutos, na madrugada do dia 8 de abril de 2026. Na ocasião, foram subtraídos dinheiro em espécie, aparelho celular. A linha de frente do trabalho da polícia exigiu ali um esforço contínuo da equipe. A identificação do autor levou tempo e demandou ali meses de investigação detalhada, pelo fato de que o sujeito ter agido de uma forma planejada, utilizando balaclava, luvas para ocultar as suas características físicas e evitar também identificação imediata. O investigado possui histórico consolidado de crimes patrimoniais. Ele responderá por furto qualificado pelo rompimento de obstáculo praticado por 4 vezes em curso material e foi encaminhado já ao sistema prisional, fato que chamou atenção na última sexta-feira aqui em Pitanga.
0: Bom, nós vamos aqui para o nosso intervalo comercial e nós voltamos já com o programa Manhã Livre desta segunda-feira, começando a semana.
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0: Agora são 8h22 da manhã, nós voltamos aqui com o programa Manhã Livre da 102, nesta segunda-feira, começando a semana, começando junto com a Casa do Construtor aqui em Pitanga. 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
1: Agora são 8h25, 8h25, um idoso de 73 anos, ele ficou gravemente ferido por ser agredido por dois homens na manhã de sábado, dia 11, aqui na Pitanguinha, né, no bairro Pitanguinha, aqui na nossa cidade. Segundo a polícia militar, a vítima foi atacada por pedradas, chutes, empurrões, sendo encontrada caída ao lado da cadeira de rodas. O idoso sofreu escoriações, uma luxação no ombro, foi socorrido pelo SAMU e encaminhado ao hospital. Uma testemunha afirmou ter presenciado ali as agressões, relatou que foi ameaçada ao tentar ajudar a vítima. O idoso contou que o ataque aconteceu após acusar um dos suspeitos de ter matado seus cães anos atrás. Um dos envolvidos, de 54 anos, foi localizado e preso em flagrante. O segundo suspeito segue aí foragido, está sendo procurado. A ocorrência foi encaminhada à central de flagrantes para as providências cabíveis.
0: Agora são 8h26. Ô, Marcão, vamos trazer já a Diane, já chegou por aqui a Diane. 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
1: Duas vezes. 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
0: Olha, Diane, aquele abraço, bom trabalho para toda a equipe lá da Realizar Imóveis. Agora são 8h29, um grave acidente foi registrado no final da tarde do sábado, dia 11, por volta das... no final da noite, na verdade, né? Por volta das 23h50, na Praça Central ali de Manuel Ribas. Então, conforme as informações do Corpo de Bombeiros da Polícia Militar, o condutor de um veículo Gol acabou perdendo o controle do veículo, invadiu ali a praça e colidiu contra um poste de energia elétrica. Com a batida e com o impacto, o poste acabou caindo em cima do veículo. Então, o relato do Corpo de Bombeiros é que o condutor de 32 anos, ele teve vários ferimentos e foi encaminhado ali para o Hospital Municipal da cidade de Manuel Ribas. Então, o condutor de 32 anos, com impacto, o poste acabou atingindo ali o veículo bem na Praça Central de Manuel Ribas.
1: 8h30. Alô, Leomar, bom dia, abraço, obrigado pelo carinho. O pessoal tá ligando, na verdade, o Marcos, o rapaz que faleceu aqui, ele ficava na frente do mercado Regina, sim, gente, é ele mesmo, né, Josimar. Ô, João Maria Polixa, abraço, meu amigo, obrigado pelo carinho, Dejanira, né, o pessoal que tá acompanhando aqui a nossa programação. Esse final de semana, na política a nível nacional, deu o que falar aquela carta, né, que a chamada a carta que o Bolsonaro, né, entregou pro Flávio fazer a leitura e tudo mais, e o pré-candidato do PSD à presidência, o Ronaldo Caiado, inclusive atacou, né, o presidenciável Flávio Bolsonaro por causa da divulgação de uma carta na qual o ex-presidente Jair Bolsonaro reafirma seu apoio ao filho na eleição presidencial deste ano. A carta havia sido publicada numa tentativa de apaziguar ali aqueles conflitos envolvendo a família Bolsonaro. O eleitor ali não quer um presidente que precisa de aval constante de outra liderança, disse o Caiado, em um evento lá em São Paulo no sábado, dia 17. Para ele, o episódio mostrou um sinal de extrema fragilidade, né, da campanha do filho do ex-presidente. A fala aqui do Caiado: estamos em uma campanha eleitoral, quem tem que responder somos nós, os candidatos. Em rede social, o presidenciável do PSD afirmou ainda, abre aspas, fala do Caiado: pense numa crise envolvendo Venezuela, Bolívia ou Argentina. Nesse momento, ninguém pode ter dúvidas sobre quem manda, muito menos imaginar que o presidente precisa primeiro ouvir alguém antes de agir. Esse contraste entre autonomia e dependência pode virar um eixo central do debate, porque numa eleição presidencial, liderança não se herda, é a fala do Caiado. O Caiado, ainda de olho nos votos da direita, tem procurado a sua pré-campanha desviar ali de um embate mais direto com os bolsonarismos. Ele evitou ataques mais enfáticos a Flávio por causa da ligação com o banqueiro Daniel Vorcaro, por exemplo. Então, no sábado, outro também adversário que criticou o Flávio foi o deputado federal Lindenberg Faria, do PT do Rio de Janeiro. Ele disse que a divulgação desta carta infringe aí as regras fixadas para a prisão domiciliar do ex-presidente e afirmou em vídeo que pedirá a revogação do benefício ao STF. Disse que o senador está testando a corte no caso e chamou o vídeo de provocação. Afirmou ainda que a campanha do PL não anima ninguém e que o adversário virou apenas um porta-voz. Ainda o Lindenberg falou, abre aspas, ele, o Bolsonaro, não pode usar as redes sociais nem dele nem de outras pessoas. E Flávio Bolsonaro hoje descumpriu isso. Então tá dando o que falar depois dessa leitura desta carta aí. E agora é aquilo que falamos, já começou as eleições. Agora você tem que ficar atento a tudo. Vamos dizer, agora já o pessoal já está em clima eleitoral, Jair? Porque tem que se cuidar em tudo, do que você vai falar, do que você vai postar, de que forma vai proceder agora, a partir de agora até outubro.
0: Exatamente. E agora nas festas, que movimento, Marcão?
1: Agora, sim.
0: Agora não falta presença.
1: Não, agora político para todo lado, Jair.
0: Agora,
1: isso é a nível estadual, a nível nacional.
0: Simpatia em peso.
1: Sempre.
0: Agora simpatia em peso. Um Renault Sandero com placas de Morro da Fumaça, Santa Catarina, ele está abandonado já há 8 dias aqui na 466, ali próximo à cidade do Turvo, ali na Ibema. Então, conforme as informações, na tarde do sábado, o veículo teria saído da pista e colidiu contra o barranco. Antes do acidente, o condutor teria percorrido vários quilômetros só no aro, Marcão. Não sei o que aconteceu lá aqui. Os pneus acabaram furando. E ele percorreu ali só no ar e com isso contribuiu que ele colidisse, ali saísse da pista e colidisse contra o barranco. Então ainda a informação que foi repassada para a polícia, que o carro está abandonado ainda, mas do carro tinha um casal que ocupava ali o veículo após o acidente. Ambos teriam deixado o local ali e deixaram o carro abandonado, então há cerca de 8 dias. Esse carro, provavelmente que a polícia já sabe, busca agora pela placa, enfim, porque que esse carro ia parar na cidade do Turvo e andava ali com os pneus furados e acabou então saindo da pista e colidindo contra o barranco. Ele é lá do Morro da Fumaça, ali da cidade, na verdade, do estado de Santa Catarina.
1: Interessante, ficou abandonadão, vi essa matéria.
0: E é bonito, é um carro aparentemente muito bem cuidado, mas agora percorrer ali, não sabe qual que é a pressa do casal de andar só nas rodas mesmo, depois furou os pneus,
1: Estranho. Aro. Muito estranho.
0: Tava apressado, queria chegar logo ao destino, mas não deu certo, Marcão? Só no aro, perde estabilidade, aderência no asfalto, enfim, acaba o que aconteceu,
1: Vai pro mato.
0: Mas não esperaram lá, Marcão? Socorro,
1: Não.
0: Tá só o carro abandonado.
1: Agora são 8:35, 8:35, mandar um bom dia lá pro pessoal do Paraná Supermercados, inclusive, já tem oferta rolando. 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
0: Agora são 8h37, faleceu no último final de semana agora o Versi Vaz Latsuk, aos 54 anos. Ele é irmão do Lorival Latsuk, o enfermeiro lá de Palmital, e a Arlete, vereadora de Santa Maria do Oeste. Ele acabou falecendo em Curitiba no último sábado, dia 11. Então, foi velado na capela mortuária ali da cidade de Palmital. Então, pêsames à família Vaz Latsuk. Agora são 8h38.

0: Vamos aqui para o nosso intervalo comercial. Nós voltamos já aqui na 102 FM. Agora são 8h39.
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2: Bom dia, amigo produtor. 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Hoje em dia não basta só a escritura. O senhor também vai precisar de três documentos em dia. O Cadastro Ambiental Rural, que é o RG ambiental da sua terra, mostrando onde fica o mato e onde fica a lavoura. 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Sem ele, o senhor não consegue nenhum financiamento no banco. 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Sem esses três, o senhor fica com a terra amarrada, não pode vender, não pode financiar e até pode tomar alguma multa. 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

0: Agora são 8h42 da manhã, nós voltamos aqui no programa Manhã Livre da 102. Ontem eu acompanhava uma entrevista do Sandro Alex, ele que é o pré-candidato ao governo do estado pela base do governo, né? O Carlos Massa Ratinho Júnior. E ele falava que agora sim que começa a política, porque todo mundo estava focado na Copa, né? Estava acompanhando os jogos do Brasil, acompanhando os demais times jogando, enfim, então todo mundo estava focado na Copa e deixou a política um pouco de lado. Falava, agora o povo volta mais para a política, agora chegou o momento de fazer a diferença e de pontuar. Então foi a fala, então acredito, né, que era essa a expectativa por parte deles, né, Marcão, porque as pesquisas elas não pontuavam muito, né, ele conseguiu somente dobrar um pouco dos números da pesquisa, né, enquanto o adversário nadando de braçada, mas claro, tem muita coisa para acontecer ainda, né, tem muitos ainda que não decidiram para quem votar, ainda não analisaram os seus candidatos. Há quem diga, né, que as coisas podem mudar a partir de começar os debates, né, alguns dizem que hoje quem está melhor na pesquisa, né, na opinião do povo, né, segundo as pesquisas, seria o Moro, e alguns dizem que o Moro não vai para os debates, né, alguns falam, olha, não vai para o debate, porque se for no debate, a tendência é diminuir a votação, né, porque o que se apresenta hoje muito nas conversas, não se vê muita proposta, né, e então os adversários acreditam muito nisso, que a partir do momento em que abre a boca, as coisas vão desmoronando, Marcão. Então esse é o pensamento dos adversários políticos, se falando, né, da política e o que eles pensam a respeito do seu adversário, que hoje é o mais forte deles, né, que é o Moro. Então vamos aguardar para ver o que vai acontecer na política, porque tem muita gente indecisa ainda e muitos falam que nem vão votar. Mas seria interessante que todo mundo votasse, escolhesse, né, Marcão, cada um o seu candidato, porque através dele é que nós podemos mudar a cidade, o Paraná, o Brasil e o mundo, através do voto. É o único momento em que todo mundo é igual, o voto tem o mesmo peso. Então seria interessante que você votasse, escolhesse. Se você não escolher, você vai deixar aquele que de repente não é do seu agrado, não é do seu gosto, não é aquele que faz a diferença para a nossa região, para o nosso estado, para o nosso Brasil. Então tem que votar, assim pelo menos é a nossa opinião, né? A gente sempre ouve o povo falar, tem que votar, né? Porque pelo voto é que você decide como que vai ser o futuro, se vai ser bom ou ruim, Marcão.
1: É, agora se tocar de acontecer mesmo isso do Moro não ir para os embates, já é ruim isso para ele.
0: É porque daí você não estando lá, você não tem como se defender, se o que defender, você jogar lá fica.
1: É uma situação, o pessoal, os candidatos estão falando que existe a possibilidade dele não ir, né? Ele é um cara que tem muito conhecimento, um cara que tem oratório, mas agora saber se ele vai mesmo, então vamos aguardar para ver. Mas se ele não for, isso prejudica ele, com certeza vai prejudicar.
0: É, a gente sabe que o debate mais acirrado vai ser por parte do Requião Filho, que já vem, né, com uma... Ou seja, já vem com aquela fala do pai, uhum, né? Já vem, né, espelhado ali, né, pela fala do pai, que é alfinetar, né, Marcão? O negócio é mais, né?
1: É,
0: e daí a gente sabe que é um pouco mais tranquilo ali o Sandro Alex, né? Mais, sim, na oratória, mais ali na, que nem o povo mais na catega, mas agora o Requião Filho, ele vem.
1: É, mas afinal, a catega, eu ainda acho que o Greco é um cara mais catega que o Sandro ainda, não contei isso, né? Mas...
0: Não, com certeza, eu digo mais por parte do Requião Filho, né? Que
1: uh-huh. É um pouco diferente, ele vai ser o cara que vai vir pra...
0: No pancadão.
1: No pancadão, pode ter certeza que é isso que vai acontecer mesmo.
0: É, e daí se você não tiver preparado no debate, né, pra questão de números e tudo mais, se fizer uma pergunta lá que você não tenha muito conhecimento, no enrolation,
1: não perde voto. Perde voto. Luana, bom dia, amiga, obrigado pelo carinho. Valdete, bom dia também, obrigado pelo carinho da audiência, né, o pessoal que tá com a gente ligado aqui na programação. O Jair, um homem de 42 anos, esse homem ele foi preso no sábado, após ele fazer ameaças aos familiares e resistir a uma abordagem policial ali na área rural de Distrito São Manuel, aqui em Santa Maria do Oeste. De acordo com a Polícia Militar, a equipe foi acionada após denúncias de que o indivíduo estaria apresentando ali comportamento agressivo, ameaçando familiares de morte dentro da residência. E aí, ao chegar ao local, os policiais encontraram o suspeito bastante alterado. Segundo a ocorrência, ele investiu contra a equipe com uma atitude ali agressiva e apresentava sinais de embriaguez. E diante da situação, foi necessário o uso de uma arma de incapacitação né, aquela neuromuscular, né, para contê-lo. E após ser mobilizado e algemado, o homem cessou a resistência. Então, os familiares informaram aos policiais que as ameaças são frequentes e que o autor costuma intimidar irmãos e os próprios pais, inclusive com ameaças de agressão física. As vítimas manifestaram interesse em representar criminalmente contra o suspeito e solicitar medida protetiva de urgência. O homem recebeu voz de prisão, foi encaminhado inicialmente ao hospital para avaliação médica e posteriormente conduzido à delegacia de polícia civil, onde foram adotadas todas aquelas medidas cabíveis. O caso foi registrado pelo crime de ameaça, resistência e desobediência.
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0: 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Agora são 8h52 da manhã, nós estamos já montando a agenda pro final de semana, durante a semana, né? No final de semana sempre a gente vai montando pra semana. Então teremos essa semana também convidados aqui no programa, vamos falar de saúde, né, Marcão? Vamos falar de agendas também dos políticos, né, que estarão passando aqui pela nossa região. Então nós vamos por aqui pela 102 FM, mantendo sempre você bem informado. O Marcão, antes da próxima informação, só deixa eu trazer aqui o resultado do evento da PAI que aconteceu aqui em Pitanga, uhum, no final de semana. Nós anunciamos aqui, né, até trouxemos aqui os representantes da PAI, a diretora, a Aniele, a... Recordo agora quem é a outra que
1: participou, né?
0: Fátima, né? Eles participaram aqui do nosso programa, convidando o povo, enfim, choveu, mas muita gente compareceu por lá. Então, a ganhadora lá do gol, né? Teve lá o sorteio daquele gol que foi anunciado aqui no programa. Então, a ganhadora do gol foi a Andréia de França Bonassoli. Ela foi a ganhadora, então, do gol, cartela cheia, né? Era o show de prêmios lá. Então, ela foi a ganhadora do gol. Agora vai desfilar pelas ruas da cidade com o gol ali do sorteio da PAI, o evento da PAI. Então, se o pessoal estiver nos ouvindo, queira agradecer os que compareceram no evento, também pode ficar à vontade, até porque ouviram aqui pelo nosso programa e foram ali pro salão da Igreja Ucraniana, então, para participar do evento. Então, parabéns lá para Andréia de França Bonassoli, que foi a ganhadora do sorteio do gol. Esse gol com 17 mil quilômetros, parece que ela falou, né?
1: Ô, Jair, agora são 8h54, 8h54. Eu estou conversando agora com a doutora Flávia Manchur, cardiomédica cardiologista, e amanhã a gente ficou já agendado, né, combinado para ela estar participando amanhã às 8h30 da manhã no programa, Jair. Então vamos estar falando aí sobre saúde do coração, né, sobre infarto, né, porque agora nesse período de frio aumenta muito os casos, né, e a doutora Flávia Manchur estará amanhã, então, a partir das 8h30 da manhã, batendo um papo com a gente aqui na programação e falando sobre esse assunto. Então, você que está nos ouvindo, você que tem interesse em saber um pouco mais os cuidados que você tem que ter com o coração nesse período de inverno, de frio, fique atento amanhã, então. 8h30 da manhã, a doutora Flávia Manchur participa com a gente na programação. E nós já estamos agendando, inclusive o Paulinho Bosch também, nós vamos agendar com o Paulinho para que quarta-feira, né? O Paulinho também esteja com a gente aqui na programação, Jair.
0: É para falar da agenda do Riquelme Filho, né? Ele estará passando pela nossa região, estará aqui em Pitanga no próximo dia 15, então às 19 horas aqui em Pitanga. E aí fica o convite, né, a todos que queiram participar do evento, enfim, né, para conhecer um pouco da proposta, né, aquele contato mais direto com os políticos.

0: Caminhoneiro, bicho velho agora também, né?
1: Ah, é?
0: Caminhoneiro, caminhoneiro. Um abraço pro Alex Moreira, capricha no café, porque é a primeira alimentação diz que tem que ser caprichado, né, Marcão?
1: Eu?
0: Segundo que disse, né? A primeira alimentação é o café da manhã, tem que ser reforçado, né? Alguns não comem de manhã, né? Não consegue, né? Não consegue tomar café, não consegue nada. Agora, no almoço, ele compensa o café da manhã e mais a janta ainda, né? Alguns sim, né? Outros já são mais devagarito, não mais, né, Marcão? Mas é assim mesmo. Agora são 8h57, ô Marcão, pra lá ou pra cá? Pra lá ou pra cá? Pra cá, né? Nós vamos acertar o nosso bloco comercial aqui e nós voltamos já. Você que tá nos ouvindo, e conta se teve geada na tua região. Alguns falando que tivemos geada nas últimas horas. É, teremos então confirmado já, Marcão?
1: Confirmado agora.
0: Para a próxima?
1: Amanhã,
0: 8h30. Amanhã? Amanhã, 8h30. Amanhã, 8h30, então teremos falando a entrevista falando de saúde.
1: Saúde.
0: Cuidados
1: saúde.
0: Com o coração.
1: Sim.
0: Então, fique ligado aqui na 102. Nós voltamos já depois do nosso intervalo comercial.
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3: 91.
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0: Agora são 9:02 da manhã, nós voltamos aqui com o programa Manhã Livre da 102 nessa segunda-feira. Olha o que aconteceu, eu tava olhando aqui, um fato chamou atenção, isso aqui tá percorrendo agora as redes sociais. Uma falsa encomenda de 87 pizzas e diversos refrigerantes mobilizou dezenas de motoboys em frente à segunda companhia da Polícia Militar de Londrina, ou seja, fizeram um pedido de 87 pizzas, cada uma acompanhada no refrigerante. Chegaram no local, não era ninguém que tinha pedido, era apenas um trote. Imagina o prejuízo, Marcão. 87 pizzas.
1: Isso é prejuízo.
0: E você falou, eu tirei o pé do chão, né, quando chegou o pedido, né? E aí, chegaram lá, o endereço não existia, na verdade, ninguém tinha feito pedido. Era uma casa aparentemente humilde e falou, ninguém pediu pizza aqui, mas o endereço era aquele. Chegaram lá com as 87 pizzas num comboio lá de motoboy, né, para entregar as pizzas. E não era nada disso, Marcão. Então, ficaram no prejuízo, né? 87 pizzas para você vender na noite, não vende, né? Tem que ser um movimento muito grande, né?
1: Tem que ser bom movimento para vender, né?
0: É, pra você. E daí já tá pronta a pizza, geralmente você não quer daquele
1: naipe, que é outro cardápio.
0: Você não quer aquele sabor, fala, não, mas não gosto só de queijo, mas aqui tinha de queijo de, não sei qual que é o teu preferido, Marcão. Eu gosto de quatro queijos, gosto de calabresa, okay. Por aí vai. Sendo a pizza, como?
1: Vai embora, né?
0: Vai embora.
1: Agora são 9:04 na manhã de segunda-feira, 9:04. O que chamou a atenção também, movimentou as últimas horas a nível do estado aí do Paraná e foi principal notícia em jornais também, em rede social. Foi um caso que a Polícia Civil do Paraná prendeu na última sexta-feira uma mulher de 41 anos. Essa mulher é suspeita de encomendar a morte de uma servidora pública na cidade de Abatiá, ali a 348 quilômetros de Curitiba. O suposto plano não foi concluído porque o filho da mulher, da suspeita, descobriu, né, e procurou lá a polícia e contou o que a mãe ia fazer. Então,
0: dedurou,
1: contou que a mãe ia cometer esse crime aí. Então, a transferência de três filhos à suspeita para uma instituição pública de acolhimento teria sido o motivo, né, a motivação para o planejamento da morte da servidora. Então, a mulher não teve a identidade revelada e a polícia não disse se ela constituiu ali um advogado, né? Por isso, a reportagem também não conseguiu localizar a defesa dela. Então, a fala aqui do delegado Luiz Guilherme Almeida, ele falou o seguinte: as investigações tiveram início após o filho adolescente da investigada descobrir ali uma mensagem relacionada ao planejamento do crime no celular da mãe. Ele foi ameaçado de morte para que não revelasse os fatos e procurou a rede de assistência do município com um vídeo, né, gravado, que registrava parte das mensagens antes que fossem apagadas. Então, a mulher, ela teria oferecido R$3.000 para um homem cometer o crime. A polícia, ele confirmou ter sido procurado para cometer um assassinato e apresentou documentos que ajudaram na investigação. A servidora pública, alvo do plano, era monitorada. A perícia policial no celular também achou ali fotografias da vítima em potencial e de outros servidores que conviviam com ela. Então, a polícia não informou se o filho adolescente da suspeita ficará sob cuidado de alguma instituição pública, mas foi um fato que chamou a atenção, onde o filho foi lá e contou para a polícia: ó, minha mãe está tentando matar uma mulher, uma servidora. E isso foi destaque aí, esta informação, nesse final de semana.
0: Agora são 9:06. 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Vamos tomar um chimarrão, hein, Marcão?
1: Vamos lá. Ó, bom dia, Jairo, Marcão, tudo bem, Marcão? Rádio, Marcão, Jairo, escutando o rádio, tomando um belo chimarrão para esquentar aí o frio, geada em Boa Ventura de São Roque. Uma ótima semana abençoada para todos. Quem mandou um bom dia para nós, a Inês. Inês, um abraço. Obrigado pelo carinho. Seu Neuri também mandando um bom dia aqui. Obrigado pelo carinho. A Inês, bom dia. Neuri, o Noidi lá, o Repolho também. Bom dia, Marcão, Jair. Tô aqui ouvindo vocês. Bom dia, Noidi. Obrigado, Noidi, obrigado pelo carinho, o Repolho, né? Ouvindo a programação. O Daniel Miranda mandou um áudio para nós aqui, Jair. Então, vamos ver o que ele vai mandar o um bom dia aqui dele.
2: Fala, meu amigo Jairo, fala, Marcão, estamos aqui no busão, eu e meu amigo Cauê, aqui escutando vocês aqui, escutando o jornalismo da 102 aí, escutando os amigos, aquele abraço.
1: Abraço, Daniel. O Daniel, acho que, não sei se ele tá ouvindo a hora que nós falamos, hoje é o dia do cantor, viu, Daniel?
0: Canta, Miroslav.
1: Canta. Então, parabéns aí, Daniel, pelo dia do cantor também para você, né, sempre que pode, tá lá com o rádio ligado. O Rastelo também mandou bom dia, Marcão, Jairo, estamos aqui trabalhando e ouvindo vocês, Rastelo. Um abraço e obrigado pelo carinho da audiência e vocês aí. O Instituto Brasileiro de Geografia e Estatísticas, o nosso IBGE, iniciou nesta semana a coleta da terceira edição da Pesquisa Nacional de Saúde, e realizada em parceria com o Ministério da Saúde. Então, esta pesquisa, ela é realizada por amostragem, né? Até 30 de novembro, cerca de 1.800, acho que é 1.800.000 entrevistados. Agora entendi. Então serão contratados e vão estar visitando aí 1.800 entrevistadores, né, que vão estar aí visitando 140 mil domicílios distribuídos em todo o estado brasileiro.
0: Era o campo.
1: Então vai estar a campo essas entrevistas. O levantamento domiciliar vai coletar então informações sobre as condições de saúde da população, hábitos de vida, acesso à utilização dos serviços de saúde, ocorrência de doenças crônicas e fatores associados à qualidade de vida. Então os dados dessa pesquisa 2026 serve para acompanhar, né, e avaliar as políticas públicas, planejar as ações do Sistema Único de Saúde, fortalecer a saúde privada e monitorar o cumprimento de metas nacionais e internacionais relacionadas ao tema. Então, os resultados permitem conhecer melhor a realidade do país, apoiar estudos e pesquisas e subsidiar aí ações voltadas à promoção de saúde e à redução da desigualdade, disse em nota o IBGE. Então, o fato vai estar acontecendo. Aí essa pesquisa vai estar acontecendo, fazendo visitas nas casas. 140 mil domicílios distribuídos em todo o estado vão estar recebendo essas visitas desses entrevistadores, né? Tem lugares que não vão receber, né? Nem todos receberão, mas eles terão uma base em cima desses dados aí.
0: Muito bem, agora são 9h12. Vamos para
1: Dona Aline, já chegou por aqui. Faele, mandar um bom dia lá também. O Leandro, pessoal lá da Construtora Belo, Ô Leandro, abraço, obrigado pelo carinho, estão lá confirmando a audiência do programa. Dona Neus, Nota Colina, bom dia. Jairo Marcão também, tô aqui ouvindo, né? E boa semana, boa segunda pra vocês aí.
0: Marcão, mandaram aqui que hoje é dia do rock?
1: Dia do rock.
0: Do rock?
1: É isso que eu falei de hoje.
0: Pois é, mas não sei se o Raul Seixas falou que o rock acabou em 73, né? Falaram que existe hoje. Existe um reflexo, mas o rock acabou em 73.
1: É um rock estranho, né?
0: É, até um rock, né? Um rock mais moderno.
1: Mas não é legal de ouvir.
0: O Geraldo... Não, cada um tem seu estilo, seu né? Estilo. Cada um tem gente que gosta.
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0: Até amanhã, agora são 9h15, nós vamos aqui acertando o nosso bloco comercial e nós voltamos já com o programa Mãe Livre desta segunda-feira, começando a semana.
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0: Agora são 9:20 da manhã, nós voltamos aqui com o programa Manhã Livre. 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Alô, Alexandre, toda a equipe lá da Onix nos ouvindo, a equipe da Papelaria Santo Anjo também aqui na Avenida Brasil. Deixa eu mandar um abraço lá pro Zezinho, tá lá nos ouvindo, Marcão? Sabe onde que é o Zezinho, não?
1: 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Alô Zezinho, toda a equipe, aquele abraço e obrigado pelo carinho da audiência.
0: Agora são 9:22. Para começar nossa manhã de segunda-feira, nós queremos agora convidar você para chegar bem pertinho do rádio. Você que está aí com a lixadeira ligada, o aparelho, né, de solda, você que está aí trabalhando nas oficinas mecânicas, ou você que trabalha nas serralherias, a gente sabe que é um pouco mais de barulho, né, Marcão, ali. E você que trabalha em supermercados, você que está nos ouvindo na sua casa também, nós gostaríamos de chamar a sua atenção agora para alimentação, porque muita gente procura a rádio em busca de cesta básica, em busca de alimento. E nós, o que chega aqui, nós já vamos entregando. E agora, os que nós tínhamos aqui na campanha que nós fizemos com o Marcão no final de semana, me recordo agora qual foi o dia, nós já entregamos também. Então chega aqui, nós já entregamos. E agora nós queremos, né, você que está nos ouvindo agora, que vai fazer a compra no supermercado, chega já a primeira quinzena, né, Marcão?
1: Sim.
0: Vai lá fazer a compra. Então, se você puder comprar um pacote de arroz, ou uma cesta básica, duas, um quilo de alimento, dois, cinco, do jeito que você puder, e querer ajudar as pessoas, você pode deixar lá no supermercado em nosso nome, aqui da 102 FM, ou pedir para entregar aqui na rádio também, geralmente estão passando por aqui, né, Marcão?
1: Sim. É, começando a semana com esse pedido de ajuda novamente. Mas não é suficiente, gente. Vocês não têm noção de quantas pessoas passam aqui pela rádio, né, batendo a porta aqui da Rádio 102 e pedindo uma ajuda com 1 quilo de feijão, 1 quilo de arroz, né? Então, você que está nos ouvindo, você, meu amigo empresário, você que vai fazer compra hoje, como o Jairo falou, né, essa semana aí, se você puder lembrar desta campanha que nós estamos fazendo aqui, nós agradecemos de coração. Porque tem muitas famílias que batem ainda à porta da 102 pedindo ajuda, né, de 1 quilo de alimento, de uma cesta básica. Às vezes você não consegue comprar uma cesta básica e mandar aqui para a rádio, mas 1 quilo de alimento, né, se você puder, né, nos ajudar nesta campanha, pode ter certeza que vai ser de grande valia para aqueles que não têm, às vezes, o que colocar na mesa. Então, é a nossa campanha, nós estamos iniciando a semana, né, primeira quinzena já aí do mês de julho, e nesse instante pedimos a tua colaboração, a tua ajuda para nos ajudar nesta campanha de alimentos que nós precisamos aí para ajudar as famílias, algumas famílias carentes aqui da nossa cidade.
0: É, e você que não vai para o supermercado hoje nem amanhã, mas queira ajudar, de repente, com Pix, aí nós transformamos em cestas básicas também, né, Marcão? Pode,
1: sim,
0: mandar aqui para a rádio e falar: eu quero ajudar. Nós encaminhamos a chave Pix para você, que se a gente divulgar aqui, muitas das vezes não consegue. Anotar, porque é o CNPJ aqui da rádio, mas manda mensagem para a rádio, fala: eu quero ajudar. Aí nós já encaminhamos a chave Pix e faz o depósito do valor, e nós estaremos então transformando em cestas básicas e matando a fome de muita gente que nos procura diariamente. Se nós estivéssemos aqui na rádio 10, 15, 20, 30 cestas básicas era entregue tudo no dia, porque muita gente vem procurar todo dia. Mas o que nós temos, nós entregamos, e aí as pessoas muitas vezes vêm e voltam com as mãos vazias, porque não tem aqui no nosso estoque. Então gostaríamos de fazer esse pedido hoje, né? Você que está sobrando, muitas das vezes tem um pouco mais e queira ajudar as pessoas, sinta-se à vontade de fazer a sua parte hoje para começar a semana com o pé direito.
1: É o nosso pedido, né? Nosso pedido de ajuda aí para você estar junto com a gente nesta campanha de alimentos, né? Durante essa semana aqui, para ajudar essas famílias que estão precisando.
0: Encerrando o programa, Marcão, tem mais algum comunicado?
1: Só lembrando que o Paulinho Bosch confirmou quarta-feira e estará na programação com a gente aqui.
0: E amanhã?
1: Amanhã a doutora Flávia estará com a gente também.
0: Falando do coração.
1: Do coração.
0: Aquele abraço a todos, uma excelente segunda-feira, uma excelente semana para todo mundo, que Deus abençoe cada um. Estamos sempre por aqui das 8 às 9:30 da manhã, de segunda a sexta-feira, com o programa Manhã Livre. Aquele abraço a todos, vem na sequência o programa dos Piá.
1: Tchau, gente, abraço, até as 13 horas.

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0: Então, bom dia, Pitanga. Muito bom dia a toda a região sendo estado nosso Paranazão. Vamos iniciando por aqui nossa manhã de segunda-feira, dia 13 de julho de 2026. Manhã abençoada, semana abençoada, que a gente venha ter o início de semana aí. Uma semana aí abençoada por Deus, Deus venha estar nos guiando, nos guardando, nos livrando, né? Nos dando saúde, alegria, paz, que o rádio venha servir de uma fonte de alegria e energia dentro da sua casa. Vamos iniciando aí nossa manhã por aqui. O melhor da moda sertaneja, hoje dia 13 de julho de 2026, agora em Pitanga 10 graus, manhã gelada, né? Fez sol, mas também aí bastante frio aí pra Pitanga, mínima dos 5 e máxima dos 18 graus. Marcado assim, pelo menos até sexta-feira aí dessa semana. O tempo vai esquentando, hein? Pra você que tá esperando um calor aí, o tempo vai esquentando. Previsão hoje de 18 graus, amanhã 17 graus. Quarta-feira 20 graus, quinta 23 graus, sexta-feira 24 graus, podendo até chegar nos 26 graus perto aí do final de semana aí, entre aí sábado, domingo e segunda-feira da semana que vem. Então o tempo vai esquentando, então, graças a Deus, né? Dá tchau aí pra esses frios e dá tchau pro inverno.
1: Tô bem pertinho de mim.
0: Vamos aí começando, iniciando aí o programa do Ceará. Seja muito bem-vindo à nossa amarelinha.

0: Obrigado, gente.
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2: Olha, organizando aqui as coisas da semana. É segunda-feira, sempre é dia de organizar aqui os patrocínios, organizar as coisas aqui. É, e você já pode participar, né? Mandando seu bom dia pra gente aqui no 42 99 008756. Vamos chegando aqui no programa dos Piá. 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

0: Parabéns, Luanzinho.
1: Menino,
2: obrigado, obrigado.
0: O Brasil te ama, viu?
2: Ô, rapaz, o Brasil ama vocês, que é isso. Muito obrigado pela presença de vocês, viu?
1: Valeu, gente.
2: Tchau, gente. Valeu, uma salva de palmas aí, gente.
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0: Alan Pereira aqui no programa dos Piá. 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

0: Tem novidades, aquele barracão dos presentes. Teve mais um sábado de troca de figurinhas. Com sucesso aí mesmo.
1: Com
0: um tempo com chuva aí, lotou o barracão. Todo mundo querendo completar o álbum da Copa. Tem mais essa semana. Tem mais.
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0: tal você mandar um zap pra gente?
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Já vamos com o preço do soja aí pra essa semana. Diretamente com a Anne, lá da Cevale. Preço do soja nessa manhã de segunda-feira. Preço do soja R$119,30. Preço do milho R$52. Trigo tipo pão R$70. E o dólar fechou nos R$5,11. Repetindo, preço do soja R$119,30. Preço do milho R$52. Trigo tipo pão R$70. E o dólar fechou nos R$5,11. Lembrando que você pode estar fechando seu contrato soja safra 2027 já. Entrega lá pro dia 30/3, pagamento no dia 29/4. 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E amanhã, 11 horas da manhã, o Alisson e o Luiz estarão aqui nos estúdios aqui trazendo novidades aí para essa semana da Cevale. Vamos lá, 10:30 agora. Saco.

92 FM, 10 horas 38 minutos agora. 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
1: Olá, amigo agricultor. Sabe aquela terra que você tem em conjunto com o vizinho, o tal do condomínio? E na hora de fazer a divisão amigável, o vizinho fala que não tem dinheiro para pagar a parte dele dos documentos? Isso dá muita briga, né? Mas hoje eu trago uma informação muito importante. A extremação é um jeito rápido e seguro de fazer tudo diretamente no cartório. Com a extremação você consegue sair do condomínio e ter a sua matrícula separada, sem depender do outro proprietário. É uma liberdade total. O que precisa? Basicamente ter no mínimo 5 anos de posse naquela área, apresentar o ITR, o CCIR, o CAR e o mapa feito por um profissional, pode ser um engenheiro ou um topógrafo. O cartório fará a escritura e o melhor da escritura é o seguinte, pessoal, você não paga o ITBI da prefeitura. O seu imóvel valoriza e você não precisa mais ficar pegando assinatura de ninguém para vender ou fazer um financiamento. Qualquer dúvida, procure um tabelião ou advogado que seja da sua confiança. Um abraço.
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1: Daqui a pouquinho já vamos falando de Tecnos. 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

7h55, sem Vitor Hugo, tá dividida. Uma semana também no Copa do Mundo, aquela dorzinha no coração, da, o Brasil não passou, a Argentina voando, né, nessa Copa do Mundo, França também. Amanhã tem dois jogão decisivo aí já pra final. A gente vai estar repassando os resultados da Copa, né? Os jogos, né? Hoje ainda não tem nada, então a gente não vai estar trazendo nada, mas amanhã tem jogão, né? Nossa, algumas informações aí a respeito da Copa. Vai desenhar a Copa aí conforme aí a semana, a nossa última semana, o último jogo domingo, às 4 horas da tarde. 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Aproveitando aí essas ofertas, Fábio aí até preparou um textinho pra gente tá passando, repassando aqui ao ar, né?

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1: Fala, Samuel, bom dia, como é que tá?
2: Tudo Olá, certo? Maria.
1: Que tá na segunda-feira, é dessa mais caprichada, né?
2: Meu Deus, tô com a mão.
1: Eu mando um abraço pra nós que estamos aqui na Limeira, aqui, puxando material aqui. E mando um abraço pro Tiguera aí, nós estamos reunindo o pessoal aí pra fazer uma corrente de oração pra ver se ele consegue andar de moto agora no próximo final de semana. Eu não sei o que que tá acontecendo com o
2: vamos
1: homem.
2: Vamos puxar,
1: cara.
2: Vamos puxar.
1: Não sei se é a moto que não tá pronta ou é a mulher que não deixa. Daí estamos na corrente de oração aí.
2: Aí.
1: É, se possível, se conseguir colocar o nome dele nas orações aí da rádio também.
2: Vamos.
1: Estamos agradecidos. Valeu, Samuca!
2: Correndo oração então pelo Tigueirinho, ver se consegue andar em moto.
3: Olha, eu vou bebendo até.
2: Será que vai ou não?
3: As horas vão passando.
2: Rapaz, dá organizado, né? E reunir todo mundo, né?
3: O som quer ambiente.
2: Já... 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Tamo junto.

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1: 11:06.
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6: Nossa maneirinha 102 FM, 11 horas da manhã, 6 minutos. Última sexta-feira, agora João Numpori tá aqui com nós. 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Teripic, a gente vai estar aqui junto aí com você, ouvindo, junto com o João, animando aí nessa próxima sexta-feira. 11 horas, 7 minutos, também já quase horário do almoço. 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

0: Muito obrigado.
1: Valeu, Zé.
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0: Sistemão Bruno e Barreto aí.
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0: nosso amigo amoroso lá na audiência. Escuta, Piazada das Braçudas. 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Hoje o Marcão não apareceu, certeza deve estar em algum buraco. Ele não pega sinal. Telefone aí, mas sempre na audiência.
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0: Fala aí, Matheus, bom dia, como é que foi a pescaria, ué?
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0: Tá, será o Gabriel? Será que tá? Já
2: não é.
0: Zero aí já nessa segunda ou não?
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0: Tava animado.
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0: 11 horas agora, 28 minutos, 11 e meia.
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0: Sério mesmo, Gabriel? Ah, vou ter que tentar, hein? Sério mesmo, isso é verdade?
2: É.
0: Eu achei que tava pra lá já, louco lá. Viu? Achei que na verdade nem vim nessa segunda vez trabalhar. Matheus não deixou ser. Verdade isso, Matheus? Mas credo do céu. Tô lá na sintonia, todos lá do Treira, agronegócio. Um abraço aí, Gabriel. Tamo junto, daqui a pouquinho vamos falando em Tecnos. Acho que relojaria Tecnos.

0: horas 37 minutos, horário avançando aí nessa manhã de segunda. 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

0: Bom dia, Samuca. Munhoz, da Pareagem. Um abraço aí pra tia Dada, da Adelai, Marinho.
1: Marinho.
0: E Munhoz, Tiguera aí na corrente de oração. Que ele já tá com o cabeçote da moto lá em cima do rádio, pá. O padre abençoar daqui a pouco.
1: Vamos, positivo. Viu? Vamos pôr corrente de oração aí, pelo amor de Deus, né? Munhoz venha, tá conseguindo aí, tá arrumando a moto dele, com certeza, e é por conta aí que a moto dele tá estragada. Pode ter um olho gordo, né? Alguma coisa, né? A gente não sabe, né? Não sabe o que é, mas com certeza vai estar entre nossas orações, hein, nosso amigo Tiguera. Alô, Munhoz, grande abraço e azada de like, 15 pra meio-dia agora.

0: Meio-dia agora, 11 horas, 54 minutos. 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
0: era pra usar na pescaria, mas não rolou, né? Aí, mas ficou com a faca, pelo menos,
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0: Abraço aí, nosso amigo Goldacho, tá lá na sintonia diretamente do carro, aí, Goldacho, levando hora de carona.
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3: 12:04.
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Isso aqui é Live Rodeio Show, rapaz. Palminha da mão, ó. Aumenta o som da caminhonete.

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0: Donutelli. Isso é dono da Ram. Aô, moda, hein?
1: Vocês gostou, né?
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0: modo.
1: O Mundo Goiano vai embora também dessa segunda-feira. Se despedindo já de você ouvinte, tá aí na semana sintonia, nos acompanhando. Vamos pro restaurante da Leonor, agora aproveitar aquele almoço. É claro, amanhã a gente retorna com muito mais, mas a programação continua. Chegando Marcos de Souza, 15 horas, Bronze e o Botudo, o Rei do Rádio. E é claro, né, a nossa Marilinha, número 1, né? Número 1 de audiência, sempre em primeiro lugar. Nosso muito obrigado a todos, um beijo no coração de cada um. Vamos embora e tchau, tchau.

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1: 1:03.
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2: Senhoras e senhores, meninos e meninas, cheguei. E aí, como que vocês estão? Tudo beleza, legal, livre, leve e solto? Estamos chegando nessa tarde de segunda-feira, hoje dia 13/7, que Papai do Céu, nosso Deus, esteja nos abençoando grandemente. A partir de agora, convidando você a ficar comigo por aqui nas ondas da 102.3. Vamos juntos e misturados por aqui, viu, gente? Até as 15 nessa segunda-feira. E aí, como foi o final de semana? Tranquilo, sossegado? Maravilha, hein, gente? Que bom estar com você aqui por aqui na programação da tarde novamente. Já com o WhatsApp liberado, a partir de agora você já pode participar comigo, pedir música, indicar pra quem quiser no programa, porque você comanda aqui, né, menina? Boa tarde, menina. Boa tarde.
1: Boa tarde, Marcão e ouvintes. Uma abençoada semana pra nós.
2: Pra nós, é verdade. Que Deus abençoe muito a nossa semana. E vamos que vamos, chegando agora, começando nosso programa ao som. Lembra do Krieger? Lembra do Exalta Samba? 13:05.

galerinha, 13 horas com 11 minutos, 13:11. Ótima tarde pra você que tá na boa legal, tá chegando agora, ligando seu rádio, tá aí voltando pro trabalho agora, você que tá indo almoçar, você que tá descansando numa soneca antes de ir pro trabalho novamente, você que tá na 466, bem, aonde quer que você esteja, sejam todos bem-vindos, é o Show do Marcão até 15 para as 15 hoje, né? Até 15 para as 3 hoje, especial hoje. Hoje, tá bom? Outros dias é normal, até as 3 da tarde. Vai mandando mensagem, texto e áudio. Será um prazer ter você aqui na programação. 13:12 agora.

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0: Olha a hora, gente! Agora são 13h20, 13h20, no oferecimento aqui da farmácia Ultra Popular, a farmácia mais barata do Brasil. Estão por aqui, viu? E volta na programação. 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Chegou boa tarde, meu amigo Nilson, tá por aqui já, Nilson. E aí, como que tá? Deixa eu ver o que tá aqui a participação do Nilson, me colocar no ar aqui. Deixa eu pegar, pega lá pra mim a participação do Nilson. Esse celular aí, ó. Aí, meu piazinho, aí me ajuda, aí, isso tem tudo comigo, você. Deixa eu ver aqui, ó, que tá aqui. Não aceita, não tá dando certo, não, mas tem que dar certo, homem. Tem que dar certo. Olha que marvado que é hoje, você não tá me ajudando muito ali, né? Não pode ser assim com os mais velhos, com o povo, tem que ser companheiro. Tem que ajudar, tá bom? Ô Nilson, fala comigo, boa tarde.
1: Ô, Marcão, boa tarde, bom.
0: Bom, irmão.
1: Eu só esperando chegar até o programa aí. Manda essa aí pra nós escutar, segunda-feira. Bora, a peleia.
0: Valeu, Nilson, abraço, meu amigo, tamo junto aí.

0: professor.
1: Tá aí o Zé Ramalho e Mistérios da Meia-Noite. A programação, 13 horas com 29 minutos, 13h29. Um abraço, pessoal. 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Estão lá com o rádio ligado, ouvindo a nossa programação também. 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Deixa eu pegar o áudio da série, acho que tá por aqui já. Deixa eu ver o que a série está falando comigo. Pega lá. Eu
2: quero que roda a música com...
1: Qual série? Fala.
2: Chote no caminhoneiro. Eu ofereço para todos vocês aí. Eu ofereço para o meu irmão que é caminhoneiro.
1: Vamos, não!

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0: Ô Pedro, e aí, como tá, Pedrão? Abraço. Aqui tá na barreira, tá complicada a situação da barreira, né? Sentido aí a Campo Mourão, não tá fácil, tá demorando demais. Tá judiando o povo ali, muitos e muitos carros ali ainda, né? Abraço pessoal que tá aí na barreira, meu amigo Pedro também, abraço. 20 minutos faltando agora pras duas. Trazer a participação da Jaque aqui na programação, direto do Lojão Vale a Pena, que é lugar de comprar barato sempre, com dicas aqui no programa. Oi, Jaque, boa tarde.
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0: 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Tá bom, senhoras e senhores? Manda um abraço lá pro pessoal do Supermercado Oeste. 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Meu amigo Zezinho, aquele abraço para você, Zezinho. Tamo junto e misturado. 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Ah, deixa eu ver a participação do ouvinte, a Suzana pegar pra mim. Marcão, boa tarde, toca a música duas vezes você. Alô, Suzana, eu achei essa música, Suzana, na voz do César e Paulinho, do Chico Rei, não achei. Mas vou mandar pra você agora aí, aumenta aí.

Seixas e o Capim Guiné. Deixa eu mandar um abraço pro meu amigo Smiley. Tá lá ouvindo a programação. Smiley, aí como que tá, caboclo? Aquele abraço. Ótima tarde pra você aí. Obrigado pelo carinho da audiência. 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O Marcão, boa tarde. Tamo na escuta do programa, toca uma música aí pra nós da Bonnie Tyler. Só o Oliver, um abraço pra você, amigo. Obrigado pelo carinho. Tá lá ouvindo a programação, já está. Ela que faleceu na semana passada, né? Deixa eu ver aqui, Bonnie. Eu acho que tá com dois N's lá, né? Prepara pra mim, você tá com dois N's, né? Vamos tocar o Total Eclipse do Amor? É, da dela? Vamos mandar o Total Eclipse do Amor? Deixa eu achar aqui. Ó, essa aqui, vou mandar pro pessoal lá da Casa do Construtor que estão ouvindo a programação. Aumenta lá o volume, essa aqui, ó. Essa.

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10: De volta, senhoras e senhores. 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

0: 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Deixa eu pegar. 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
0: 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Deixa eu mandar uma boa tarde, quem tá ligado comigo, o pessoal lá da farmácia. 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Deixa eu ver quem tá participando comigo aqui, pega lá áudio, vai lá, vai lá.
2: Fala, Marcão, é o Wellington Esquira por aqui.
0: Ô, Wellington, meu irmão.
2: Manda um alô pra todos os ouvintes aí.
0: Opa, claro.
2: Especialmente lá pra minha madrinha, Iracema lá.
0: Ô, dona Iracema, aí, ó.
2: Tem que dar uma visitada nela lá.
0: Valeu, irmão.
2: E pra vocês também, hein.
0: Valeu, Wellington.
2: Valeu, meu. Mais os quatro cantos da casa, hein?
0: Valeu, Wellington. Um abraço, meu amigo. Obrigado pelo carinho, um abraço pra tua família também. Tamo junto e misturado, vou campear aqui. Essa aí, quatro cantos da casa, vou mandar pra você aí, tá bom? Ô, meu amigo Alan Barba, cresceu aí os automóveis? Ô, Marcão, boa tarde, o cliente é de, hoje é peso pesado, o meu amigo o Alan tá na estética automotiva e tá recebendo um tratorzão, pensa no tratorzão top de linha, vai fazer a estética do trator também, abraço, meu amigo. Vou mandar pra você aí, eu sou da Hungria, já, vou campear e já manda aí, pode ficar, ter certeza aí.

Eu te seguro. Gente, deixa eu ver aqui só. Pegar aqui. Isso, agora deixa chateado mesmo. Estamos de volta por aqui às 2:12. Lembrando que daqui a pouquinho tem o programa da UCP, né? Já a programação aqui, né? O programa Ligados à UCP. Na quinta-feira, no Jornal da Manhã, nós estaremos recebendo ao vivo aqui os estúdios o pré-candidato ao governo do estado do Paraná, Requião Filho. Né, eles estarão num evento na quarta-feira, né, aqui na cidade de Pitanga, e na quinta-feira ele estará ao vivo aqui batendo um papo com a gente também, falando a respeito da política, das caminhadas, né, que ele está fazendo pelo estado do Paraná, e falando também, né, dos projetos que ele tem para o governo do estado, se caso seja eleito. Então, na quinta-feira pela manhã, o Roberto Requião Filho, pré-candidato ao governo do estado, estará participando com a gente no jornal ao vivo. Agora são 2:13, 2:13. 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Tamo junto e misturado aí. Deixa eu mandar essa música lá pro meu amigo, Alan. O Alan Barba Branca. Vou mandar isso aqui pra ele, ó. Pra ir lá. Alan, aumenta o volume aí, ó.

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0: estamos de volta agora, 2:25, 2:22, 2:25, 2:22. 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Abraço pessoal aí que tá na barreira, não tá fácil, né? Pessoal, tá vendo que muita gente publicando aqui, ó. Aí tá lá na barreira, tá parado ainda, cada 10 minutos sai um carro, passa, não tá fácil lá, viu? Mas complicado, né? As autoridades competentes têm que dar um jeito lá, né?
1: Como assim?
0: Agilizar o negócio, piazada aí. Pessoal que tá na barreira aí.

Natanzinho e também o Leonardo, um sonhador, pra você na programação. Hoje é até 2h28 agora, 2h28. 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Abraço pra vocês e obrigado pelo carinho da audiência. Tamo junto e misturado, como se fala aí. Cadê a verdade que a Virgínia voltou com o Vinícius? Hã? Fizeram a postagem lá, não sei, nós na montanha.

0: Eu cheiro dela.
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2: Estamos de volta já para fechar nossa programação, né? 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E bora finalizando aqui a programação, já na sequência tem o programa Ligados na UCP. Eu volto amanhã às 8 horas da manhã aqui na programação também, já agradecendo todos que participaram comigo aqui no programa. Tamo junto e misturado, obrigado, viu, meu povo? Amanhã de volta por aqui. Tchau, tchau, valeu!
3: É assim.

0: Boa tarde, Pitanga. Boa tarde, toda a região central do Paraná. Começa agora mais um programa ligado na UCP, aqui na Amarelinha, na 102 FM. É sempre um prazer enorme estar com vocês, falando um pouquinho sobre a melhor faculdade de Pitanga e de toda a região central do Paraná. Professor Paulo, uma boa tarde, professor.
1: Boa tarde, Pitanga e toda a região central do Paraná. Mais uma vez aqui com programas ligados na UCP, na 102.3 FM, a rádio que mudou o rádio, trazendo novidades aí sobre a melhor faculdade da região central do Paraná, a nossa UCP.
0: É, vamos começar parabenizando a 102 FM aí pelo prêmio, né, lá no Guia Melhores do Ano, que aconteceu na última semana, né? Então, parabéns aí a todos os envolvidos, a UCP, sempre muito parceira, muito participativa nessas atividades, né? Nosso parabéns a todos, inclusive a 102 FM, pelos prêmios que ganharam no Guia Melhores do Ano na última semana. Professor Paulo, agora informações da UCP, professor.
1: Isso mesmo, no sábado, não é, professor Jefferson? A gente teve o UCP na praça. Foi um dia de estar mais perto da comunidade. Então realizou aí essa edição especial com informações sobre os nossos cursos, orientação de quem deseja iniciar sua trajetória no ensino superior, além de foi um momento de acolhimento, de troca de experiências com aproximação à comunidade, reforçando o compromisso da UCP com a educação, a cidadania e o desenvolvimento na nossa região. A gente agradece a todos que passaram por ali e também os nossos colaboradores que participaram deste evento.
0: Lembrando, pessoal, que o UCP na Praça acontece todo segundo sábado do mês. Então você que estiver passando pelo Largo dos Pioneiros aqui em Pitanga, né, a partir das 8h30, sempre aos segundos sábados nós estaremos lá no Largo dos Pioneiros realizando diversas atividades, diversos serviços de cunho social, ou seja, sem custo para toda a comunidade, tá, pessoal? Tem aferição de pressão, né, professor Paulo?
1: Isso, se você quiser aferir sua pressão, aferir também seu nível de glicose relacionado aí a diabetes, a sua pressão arterial relacionada à hipertensão. E também agora a gente tem a nossa cama elástica para vocês poderem levar seus filhos para brincar, não é, professor Jefferson?
0: É, além dessas atividades que o professor Paulo comentou, temos também serviços de consultoria e assessoria na área jurídica, tá? Então você quer tirar suas dúvidas com um advogado lá no UCP na praça, fica à vontade. Também consultoria e assessoria administrativa, tá? Tira suas dúvidas aí, o microempreendedor, caso queira. E também, pessoal, na área da agronomia e na área da veterinária, tá? Temos lá sempre um agrônomo e um veterinário também para tirar suas dúvidas em qualquer uma das nossas áreas de atuação. Contamos com você no próximo UCP na Praça, sempre segundo sábados do mês, professor Paulo.
1: Isso mesmo. E hoje é dia do rock, não é, professor Jefferson?
0: Dia do rock!
1: Dia Internacional do Rock. Vou mandar uma música aí pro pessoal que tá ouvindo a 102,3.

0: Voltamos à programação da 102 FM com o programa ligado na UCP. Na última semana, pessoal, na última quinta-feira, dia 9 de julho, a diretora-geral da UCP, professora Jane Silva Biretax, participou do primeiro colégio de presidentes de comissões da OAB Subseção de Ipitanga, representando como membro da Comissão da Mulher Advogada. O encontro reuniu lideranças da advocacia para um importante momento de diálogo, planejamento e fortalecimento das comissões, com a apresentação de projetos, ações e iniciativas que poderão ser desenvolvidas em parceria entre a OAB Subseção de Ipitanga e a UCP. Na ocasião, também foi destacada a participação da advogada doutora Lana Furtado, que realizou o curso de trilhas de formação do EPROC, uma importante iniciativa voltada à capacitação e atualização dos profissionais da área jurídica. Durante o evento, foi ressaltada a relevância da formação continuada, da aproximação entre instituições e da construção de ações conjuntas que contribuam para a advocacia, para o ensino jurídico e para a comunidade. A UCP reforça o seu compromisso com parcerias que aproximam a universidade das entidades representativas, promovendo conhecimento, desenvolvimento profissional e impacto social. Professor Paulo, está chegando uma data muito importante lá na UCP, professor.
1: Isso aí, professor Jefferson, salve o... A data, dia 14 de agosto, nós vamos ter a UCP Fest, contagem regressiva, né? A parceria da UCP com a Cross Formaturas e com as Atléticas Gorila e Allegiantes. Então, todos aí esperando essa contagem regressiva. E aí, mais informações, a gente vai estar divulgando com o passar dos dias no nosso Instagram, do UCP Paraná.
0: É isso mesmo, UCP Fest, salve a data, dia 14 de agosto, lá no Centro de Eventos da UCP, uma festa maravilhosa, mais uma festa organizada pela melhor faculdade de Ipitanga de toda a região, com parceria, como o professor Paulo comentou, Cross Formaturas e Atléticas Legends e Gorilas, tá? Então, dia 14 de agosto, é uma sexta-feira, aniversário de 24 anos da UCP, UCP Fest acontecendo, vai ser uma comemoração muito bacana e em breve nós lançaremos mais informações como atrações e também as atividades que estarão sendo realizadas nesse dia. Professor Paulo, férias da UCP começaram, né? Para os alunos, né, professor?
1: Para os alunos aí, a gente não tira férias agora na metade do ano, estamos preparando, né? Hoje já inicia a nossa semana pedagógica, onde os professores vão estar se encontrando para discutir aí a avaliação pedagógica, aquela avaliação que a gente cobra tanto que vocês realizem, né? Para a gente ter os dados e poder realizar essa nossa reunião de hoje e trazer aí um segundo semestre mais informativo, lucrativo e formativo para todos os nossos acadêmicos.
0: É isso mesmo. E professor Paulo, férias da UCP chegaram e o que cada curso faz aí nesse período, professor?
1: Isso, agora o pessoal realiza suas reuniões de coordenação e também tem as ações dos acadêmicos,
0: né, professor? É, o pessoal da área da saúde, professor, eles falam que vão descansar, mas já estão cuidando dos pets, analisando os hábitos e entendendo a saúde mental dos personagens da série.
1: Isso mesmo, o pessoal de engenharias e tecnologias e agro, mesmo nas férias, a mente não para. Eles têm ideias de app, melhoria na horta e solução para tudo.
0: Pessoal lá das humanas, das sociais e da gestão, na reunião de família, não só participa, mas analisa o comportamento, os conflitos, a liderança e as oportunidades.
1: Isso, o pessoal de educação física, descansar até vai, mas parado nunca, né? Volta aí os treinos, a trilha, o esporte e o movimento que fazem parte da nossa rotina de atividade física.
0: É isso mesmo, cada curso vive as férias de um jeito. 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Mas não perca o prazo, porque semana que vem voltam as aulas, né, professor?
1: Isso, na segunda-feira a gente inicia aí novamente o segundo semestre de 2026, esperando todos vocês lá na UCP com muitas ações e informações novas, buscando sempre a melhor formação na melhor faculdade da região central do Paraná.
0: É isso mesmo. 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
0: 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Professor Paulo, já vamos nos encaminhando para o fim do programa, né, professor?
1: Isso, dá um tchau aí pro pessoal que está nos ouvindo. E semana que vem a gente retorna novamente com o nosso programa ligado na UCP, trazendo as novidades e ações que ocorreram durante essa última semana.
0: É, o último recadinho aqui para você. Não deixe de fazer a sua rematrícula, pessoal. Fique ligado, o prazo para as rematrículas é até o dia 17 de julho de 2026. A rematrícula online já está disponível no portal do aluno. Para realizá-la, você precisa apenas estar com mensalidade de julho e com todas as suas notas lançadas no sistema. Assim você garante o seu desconto de pontualidade. Após a sua confirmação, você emite o seu atestado, declaração de matrícula no portal do aluno para o segundo semestre de 2026. Não perca o prazo, é só até dia 17 de julho. Um abraço especial para o Sr. Paulo.
1: Um abraço especial aí para todos que estão nos ouvindo e também para os acadêmicos que estão aí ansiosos para retornar às aulas segunda-feira.
0: Opa! Todos nós estamos, né, professor?
1: Sim, não vemos a hora de ver aquela UCP novamente cheia com vocês lá pelos corredores e também nas salas de aulas.
0: É isso aí, um abraço especial a todos vocês que estão nos acompanhando. Na próxima segunda-feira, às 14h45, retornamos com o Ligado na UCP, aqui na Amarelinha, na 102 FM. Um abraço especial, fiquem com música na programação e retornamos na próxima segunda-feira. Um abraço, ótima semana a todos, Deus abençoe. Tchau, tchau!

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2: Confira agora a hora certa. 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
3: 3:05.
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0: olá, olá, olá, tudo bem? Hoje é dia do rock, inclusive Los Hermanos, uma banda de rock nacional. Eu lembro sempre aquele repórter entrevistando Los Hermanos. E vocês são conhecidos pela música Ana Júlia. Daí o vocalista Los Hermanos, super grosso, super bravo, falou, nem sempre, mas vocês se importam de ser conhecidos pela música Ana Júlia? Nem sempre. Mas quando fala em Los Hermanos, a gente pensa o quê? Ô Ana Júlia. Nem sempre. Mas na verdade é só você buscar Los Hermanos. O que que você lembra, se não a Ana Júlia? Eu, se fosse um repórter, eu ia arrumar muita confusão. Ah, não, Ana, rapaz. Só a Ana Júlia que ela conheceu, não você? Você tá se achando demais. Vamos dançar. E daí, Piazão, tudo bem? Boa tarde, ótima semana. Temperatura marcando 23 graus no centro. Eu sou o Bronze Botudo, o homem da jaqueta gelo.
1: Ali no fundo de campo.
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0: polêmica musical nessa tarde pra você, compadre Negão. Eu ia pedir um rock and roll aqui, compadre Negão, da oficina do Carangascar. Ó, na sua opinião aí, vamos de polêmica nessa segunda-feira. Bote a boca no trambone, hoje é o dia. 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O André tá ouvindo o botão que eu ouvi, os meninos da pecuária, o urso da Transvieira, também na sintonia, estamos aqui ligados, curtindo. Boa semana para vocês da rádio e todos os ouvintes, tudo de bom. Alô, urso, como é que tá o pessoal da Transvieira? 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
1: Boa tarde, beleza? Tudo tranquilo? Temos aqui no Mané Lima, Paraná, Brasil. Ligadinho na amarelinha, como melhor. Ó, tudo! E o som aí tá tinindo. Não vou nem baixar pra mandar áudio. Você tem certeza que eu tô ligado, né, Batuto? Valeu, Batuto, tudo de bom. Aquele abraço.
0: Alô, meu amigo amoroso, como é que você tá aí? Um abraço pro Negão da Patrola também, para todos os operadores que estão aí levando o Botudo Ré de carona. Viu? Na sua opinião, aqui na pra você, qual é a pior música que existe? Assim você fala assim, puta que pariu, mas que música ruim. É. Na tua opinião, vamos agora pra encrenca do dia. Se ela deu pra matar, né, mano? Aqui acabou contando piada. Viu? Na tua opinião, qual é a pior música que existe? Que você fala assim, meu Deus do céu, você pensa na casa. Quando você ouve essa música, você fala assim, meu Deus do céu, mas que música ruim. Fale pra nós aí, ó. Fala, Bronze. Ô, Bronze, você tem um jeito de roqueiro. Falta só uma jaqueta de couro e uma tatuagem. E uma motona, né, tá? E uma motona! Alô, meu amigo Nelson Teles, como é que você tá, Nelson? Ô, Nelson, na tua opinião, qual é a pior música que existe? Vai pra lá, Nelson.
1: Rock, né, bro? Sai do rock, não mexer, não me fede. Não me deve nada, sai do rock.
2: Viu?
1: De samba, pagode.
2: A pior
1: meu Deus
2: que existe.
1: É o pior gosto.
2: E você percebeu.
0: Vai lá! Programa Democrático, e pra você, qual é a pior música? A pior música que você faz assim, crente os padres, mas que caganeira essa música. Mande pra nós aqui, pra nós gerar polêmica nesse programa aí, ó. Queremos encrencas. Na segunda-feira, pra começar, um dia tá lindo lá fora, rapaz. E você ligado na maior audiência do rádio.

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Alô, rapaziada, gente boa. Estão lá com o radião ligado.

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Foi agressivo, amor? Você acha que foi agressivo?

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0: igual aquele caboclo que arrumava um monte de namorada, disse que a mãe dele, não gostei dessa. Daí arrumava outra. Daí a mãe dele, não gostei dessa aí também. E daí que o caboclo foi arrumando, até que o caboclo tinha arrumado umas 20 namoradas. Até que um dia, rapaz, ela gostou da namorada do filho dela. O piazão tava contente, falou assim, agora de certo é o caso, né? Até que enfim a mãe foi com a cara da minha namorada. Quando de repente o pai dele, bicudo, disse, o que que foi, pai? Pois é, tua nova namorada era pra pisar igual tua mãe. Não é fácil agradar os dois, né? Vamos lá, gurizada, boa tarde pra todo mundo ligado, curtindo, boa tarde, hoje é segunda-feira, e na tua opinião, qual é o pior, qual a pior música que existe, é que você faz assim, meu Deus, essa é a pior música que existe, na minha opinião. 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O Pedra Azul tá dizendo aqui que a pior música que existe, e nós vamos colocar um pedaço para nós ver, a pior música que existe, segundo o Pedra Azul, diz que a música da Roberta, a perigosa e linda, gravada pela Roberta Miranda. Sabe que esse dia eu tava indo no Paraguai e tocou essa música numa rádio lá de Moarama. Falei assim, Batuna, ficou ruim mesmo, hein? Ficou ruim mesmo. O Pedra Azul não tá errado. A versão perigosa e linda com a Roberta Miranda, na tua opinião, qual é a pior música que existe? Pode ser um estilo? Pode, mas uma música, igual o Pedra Azul falou, Roberta Miranda, perigosa e linda. Vamos ver se é ruim? Vamos escutar pra ver se é ruim? Um pedacinho da Roberta. Ficou ruim mesmo, hein?
1: Era só ficar.
0: Mas cagou na música,
1: né? Do nada, você apareceu.
0: Olha aí, ó, Roberta Miranda.
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0: Como diz aquele, o Vieteiro, né? Fezes.
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0: Fezes pura.
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0: Vai lá!
1: Aliou meu.
0: A pior versão, segundo Pedro Azul.

0: você escuta, você vai falar, mas que musiquinha ruim! E agora você pode também colocar aí uma no ar. Coloca uma música ruim no ar hoje aí. Largue mão das boas. Vamos colocar ruim no ar para dar risada. 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
0: Isso foi sexta,
1: né? 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
0: 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Agora, se tem um caboclo que tava rabudo sábado, era eu, né? Fomos almoçar lá no Catarina sábado, daí tava chovendo muito na volta. No que eu cheguei ali perto do... ali perto daquele... do centro de eventos da Araucária, tinha muita água na pista, mas eu não percebi. E eu entrei com tudo. No que eu entrei com tudo, me arrancou a moldura do... do lado do passageiro. Daí botou, você acha que caiu uma peça. Mas eu não dei bola, né? Falei, da onde caiu uma peça do carro, né? Tá desmontando o carro, mas da onde, né, botou? Não dei bola. Chegamos aqui em casa, rapaz, paramos ali. Que eu fui olhar, rapaz, aquela moldura ali pertinho do paralama ali em cima do pneu. Arrancou a água. Falei, que cagada, eu não escutei a mulher. Voltamos lá, rapaz, eu tava rabudo aquele dia. Voltamos lá bem em frente ali o centro de vendas da Araucária. Por sorte, nenhum carro tinha passado e tava lá a moldura, homem. Que beleza, né? Pouco rabudo já!
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6: 4:03.
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10: 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O Thiago falou que a pior música que existe é essa aqui, ó.

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0: 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Os nossos ouvintes estão dizendo que essa música com Eduardo Costa é a pior música que existe.
1: Machando no pé do
0: braseiro. E na tua opinião, qual é a pior música? Uma música ruim? Coloca uma música ruim pra tocar hoje. Segunda-feira.
1: O bico da bota.
0: Segundo o nosso ouvinte, essa versão com o Eduardo Costa Brasil, é uma versão ruim.
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0: E nós vamos escutar pra ver se é ruim mesmo. Vamos escutar aí, ó. Músicas ruins do programa.

0: Com tudo aqui nessa segunda-feira da música ruim. Qual é a pior música pra você? 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O Daniel Miranda tá ligado com o Boturo. O Boturo, o pior estilo de música. O pior, o pessoal aqui da Transvieira. O pior estilo de música que existe pra mim, esse aqui é o meu amigo Daniel Miranda falando aqui, ó. É o funk. Ô, Daniel, eu vou soltar o áudio de vocês, só que é o seguinte. Se você der risada, você não vai pro céu. Já tô avisando. É. O Daniel Miranda mandou um áudio. Atenção. O Daniel Miranda mandou um áudio. Se você que tá ouvindo o rádio der risada, você não vai pro céu. Falei, ó, Daniel, vou soltar e vou colocar nas tuas costas. Se você der risada, ó, vai de tobogã, viu?
1: Fala, Botudo, viu? Tamo aqui no busão, tem um amigo nosso que é teu fã, cara, e quer pedir uma música pra você aqui. É.
0: Essa é boa, vamos nessa. Essa é boa, essa aí que vocês mandaram. Essa é bem boa.
2: Também falou que não tem nada a ver com o turma.
0: Vai lá, na tua opinião, qual é a pior música que existe? Ô, compadre, boa tarde pra mim. A mais ruim! A mais ruim que é a Cida do Quadro Fundo Agrado não tem! Boa tarde lá pro compadre Aguinaga, lá o pessoal do Boteco da Aguinaga. Alô, compadre Aguinaga, boa tarde. Ô, tão lá ligado, alô, Rosianinha, boa tarde pra vocês aí, tudo de bem. E pra você, quem tá ouvindo o Botudo lá em Orlando, nos Estados Unidos, é o nosso amigo Domador. Já mandou um videozinho aqui, ó. Diga lá qual é a pior música que existe na tua opinião. Fala aí, nós da bunda, vamos tocar um pedacinho aqui, atenção.
3: Ô, Rose, boa tarde, boa tarde.
0: Boa tarde.
3: Eu, a pior música que tem é o Fundo da Grota, cantado pelo Eduardo Costa. E não adianta ter o compadre Juliano dizer que não, porque ficou muito ruim a música.
0: Ei, nós já tocamos aqui. Já falamos, já tocamos. E você aí, ó. Atenção, qual é a pior música que existe?
4: 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Pior música do mundo.
0: Pior música. E olha, atenção, tomara que o Eduardo Costa não esteja escutando esse programa, que o homem vai entrar em depressão. Nós estamos detonando o Eduardo Costa aqui. Você imagina se o Eduardo Costa, alguém, quando pro Eduardo Costa, estamos detonando ele aí, ó. O Gabriel Jacaré aqui, ó.
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0: Pior música do mundo.
5: 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Botuda trazendo informações sobre o frio. As pessoas querem saber se julho vai ser frio, como foi o mês de junho, ou se vai ser até mais frio. Eu digo não, calma. Haverá sim episódios, dias mais frios, dias com geada, mas será menos frio que o mês de junho. E agora, as dicas para o cuidado no seu cultivo, se você tem uma horta. Claro, a primeira dica é, tenha informações com Campo Forte. A segunda dica é, ajuste as regras. Como a evaporação da água é menor no inverno, reduza a frequência das regas. Regue apenas quando a terra estiver seca ao toque. Atenção, proteção contra geadas. Use mantas térmicas, TNT ou túneis plásticos para proteger as hortaliças de campo contra o frio extremo das noites e madrugadas. Atenção, mantenha a luz. Mude os vasos para locais que peguem bastante sol, já que os dias ficam mais curtos no inverno. E adubação preventiva. O potássio e o fósforo ajudam a fortalecer o sistema radicular e dão mais resistência às plantas contra o frio. Informou? 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
0: Olha, o compadre Negão lá do Carangascar falou assim, compadre, todas as músicas do Renan Raí é ruim.

0: Vamos lá pra você, qual é a pior música que existe? Fale pra nós aí, aqui no programa do Botude, e vamos colocar pra nós escutar ainda. Você fala o nome da música, teve Perigosa e Linda com Roberta Miranda, mas aquela ficou ruim mesmo, né? Vocês não falaram muito igual os falaram do Eduardo Costa, mas ficou bem ruim aquela.
1: Fala, Bruno, né? Tá, coisa aí, frio, tá um tipo bicho aqui, ó, Luciano.
0: Olha aí, ó.
1: Mas não podemos parar, né? Tem que estar alinhado.
0: Alô, José Carlos Quinto, pessoal aí do Terceira Festa do Boi Mateiro, que acontece agora dia 19 dessa semana. Eu vou sortear um cartão pra vocês aí, ó. Um abraço. É a Terceira Festa do Boi Mateiro. Essa música aqui, ela foi eleita também uma música ruim pelo nosso ouvinte Pedra Azul, pelo Cibotudo, Roberta Miranda. Mas eu não vi vocês apedrejando tanto a Roberta Miranda igual vocês apedrejaram o Eduardo Costa aqui, ó, porque essa aqui ficou ruimzinha, né? Mais fica lazareta de ruim, né?
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0: Mas ele tá cantando fora do tom, a música, fora do ritmo, né? É.
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0: Conte pra nós aí, ó.
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0: Programa uma música ruim hoje, na segunda-feira.
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0: Tamo cansado das boas, só as ruins hoje.
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0: Vai lá,

0: programa do Botudo quer saber qual é a pior música que existe. Vai lá!
1: Ô, Botudo, pior do que essa do Eduardo Costa aí é só o jacaré cantando Galinha Pintadinha.
0: É mesmo? Alô, Fábio Henrique do Santo, como é que você tá, amigão? Um abraço!
1: Ô, Botudo, pior do que essa do Eduardo Costa aí é só o jacaré cantando Galinha Pintadinha.
0: Olha, o Fábio tá ligado. Alô, jacaré, canta Galinha Pintadinha pra nós. Vou os câmbio, mecânica pesada!
2: Boa tarde, Bronze.
0: Opa, boa que tarde. Abraço. Como é que você tá aí?
2: E vamos que vamos. Peleando aqui.
0: Olha, daqui a pouquinho tem as cartas pro Belo lá da Volscam Mecânica Pesada. O que a taróloga Botuda revela para o... Vamos trazer agora? Atenção, as cartas revelam. O que as cartas revelam para você daqui a pouquinho? Tem a taróloga agora, vamos... O que a taróloga revela para esse amigo Belo, ele que fabrica lona sob medida, ele que conserta a tua lona, caso você tenha aí uma lona que rasgou, enquanto você toma aí um chimarrão lá com o Carlinhos e com a turma da Volscam e com a JRB Lonas, ele conserta. Conserta. Ô, Batura, traga aí então a previsão pro Belo.
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0: Ah, não é o do tarô, espera aí que eu tô confundindo aqui, não é o tarô aqui, Belo, espera aí, é outra coisa, é o comercial que o Botudo tá fazendo. Ah, desculpe, Botudo, pensei que era o tarô aqui,
3: boa
0: ó.
3: Boa tarde, ouvintes da 102,
0: ah, tá,
3: e hoje
0: é,
3: eu
0: é o comercial só.
3: 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Olha que coisa bacana. Agora o Belo me contou, Bronze, numa entrevista que logo vai para as redes sociais, que tem um sistema de lona que o motorista não suja as mãos, Bronze. Bronze, você era do tempo que você tirava as toras no braço. Que você ia descarregar o caminhão de tora no braço. Você trabalhou quanto tempo mesmo? Meio dia? Bronze, é a modernidade. E o Belo tava me contando, Bronze, que ele faz as lonas sob medida. Lona nova, cheirosa e... no jeito. E também reforma, né, Bronze? Às vezes é só um rasguinho, só um consertinho, ou a pessoa prefere reformar agora pra depois trocar. 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
0: 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Vamos lá, meu povo, o povo quer saber qual é a pior música que existe. O Eduardo Tales está ouvindo o Botão, um abraço. O Botão, não existe pior música que o peão tatuado. Inclusive... essa peão tatuado, o Daniel gravou com ela, né? Com essa música, que essa moça, ela demorou pra fazer sucesso, né? Merece todo o sucesso do mundo, é a nova geração da música sertaneja, né? Essa moça que fez sucesso com essa música peão tatuada aí, ela demorou pra fazer sucesso. Ela pelejou pra fazer sucesso e agora tava na Globo com o Daniel, né? Cantando essa música aí. E Eduardo Tétula, que é a pior música que existe. Meu amigo Carlos Henrique da Remanso, tá ligado contigo, Botudo? Boa tarde pra você que tá ligado aqui com a 102 FM. Fala, Botudo, aquela música que o Pedro Azul pediu da Zorba. Aquela é lazarenta de ruim mesmo, fala a verdade, né? Ah, vamos colocar aqui, como que é mesmo, Yankton, a música da Zorba? É a Zorba, Calvin Klein. Há uma raiva do Caipóia que ele fala assim: é, porque a rádio até toca. Mas daí não tocamos. Muito ruim essa música. Como é que é a música, o Pedro Azul? Pra nós achar que é tão ruim que nós não estamos conseguindo achar. A música da Cueca, como que é? Essa música é ruim mesmo, né? Olha aqui, ó. Músicas ruins no programa de hoje. Atenção, segundo o Yang Tuon, ele classificou essa música que o Pedro Azul gosta, que segundo ele a rádio T toca, mas nós não tocamos. Essa música é lazarenta de ruim.

0: notícias ruins da segunda-feira para você ligar o Curtindo Botuno e você também pode dar sua opinião nesse programa no oferecimento lá da Construmax, que tem o consórcio Construmax sem burocracia. 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O Claudio Ivan falou que caneta azul é. Essa é lazarenta mesmo. Essa eu não me atrevo a colocar essa, já. É tão ruim que eu não me atrevo. O Neido falou que essa do sabão de potes que é pior do que a caneta azul. Essa das formas aí, ó. Tá igual o caboclo, disse que ele tava no. Disse que tava no maior amasso com a mulher, rapaz, que tava esquentando. E de repente disse que ela foi avançar o sinal e falou: não, vamos parar por aqui. Daí ela pensou: meu Deus, o homem sério. Tá só com fiapo nas horas. O Bruno, que cachou no nosso cural Mar do Sabão? O Nerso Raizeiro. 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O Salas tá ouvindo, o Botura, quem mais tá aqui? Diga lá, rapaziada, hoje é segunda-feira.
1: Galerinha do bem, boa tarde pra quem tá ouvindo a 102 FM, Gabriel Lima, diretamente de Guarapuava, Paraná, Brasil, na terra gelada.
0: Alô, Guarapuava.
1: Ô, garoto, você deve ser de maneira, do Salas, oferecendo pra quem tá ligado, toda a galera da civilização, aqui de Fera Patrola, desce doce. Câmbio, Gabriel Lima do lado de cá.
0: Alô, Gabriel Lima, Isabel lá do Rio do Meio, tá ligado, ouvindo o Botulho também. Alô, Isabel do Rio do Meio, um abraço pra Ângela. E ela tá, inclusive, aqui colocando caneta azul e Eduardo Costa, Fundo da Grota, como as piores músicas. Bruno, eu acho essa aqui a pior música. Ah, essa aqui, você acha a pior música, essa aqui? Essa aqui tá é, na tua opinião?

0: Vamos lá, gurizada, aí, na tua opinião, qual é a pior? A Maristela, pior que essa do Eduardo Costa, não existe. É o quarto voto para Fundo da Grota com o Eduardo Costa. A minha amiga Maristela, lá de Santa Maria. O Zico tá ligado, caneta azul, Florentina. As piores dos últimos tempos. A Neuza Silva tá ligado, curtindo o Botudo. Lá em Cândido de Abreu, alô Cândido, toda a região vai se ligando.
1: Tarde Botudo, tarde Pitanga, Bronze, a pior música do mundo é aquela que o Latino fez. Se bem que as do Latino todas elas são ruins, né? Mas aquela Despedida de Solteiro, que é a versão brasileira da música do Psy, Gangnam Style.
0: Ah, é? Essa é ruim?
1: Aquela música não vale nada, Despedida de Solteiro do Latino.
0: Essa aqui?
1: Não precisa nem tocar, se tocar aí os ouvintes vão até dar um tiro na rádio.
0: É ruim essa aqui? Essa aqui que é ruim? Músicas ruins da segunda-feira, que as boas nós já conhecemos, queremos só as ruins hoje.

0: Rapaz, é lazareta de ver.
1: Tarde, bronze.
0: É muito bom.
1: Bom também.
0: Bom também, ô, meu amigo Alan.
1: Não sei se é das piores, mas uma música que parece que entra na, na cabeça da gente, aquela mulher gritando.
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3: Ela não vai pro rodeio.
0: Alô, alô! Alô, pessoal lá da HDLK, um abraço!
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0: A dona Neuza, que é pior que tem, é a cabeça branca lá do, do dono da lanche. Vamos tocar pra ela lá! O Neido tá ligado na borracharia Caneta Azul, é a pior. O Anderson da RA Multimarcas tá lá, mandou um videozinho pro Botura aí, ó. Alô, Anderson da RA Multimarcas, um

0: E pra você, qual é a pior música, a música mais ruim que você ouve, assim, vai ser lazarento de ruim essa música aí, fale pra nós aqui na rádio hoje, nós queremos saber, e você vai, vamos tocar ainda.
1: Ô, Bronze, boa tarde.
0: Boa tarde.
1: E você contando que deixou o motor lá, mas isso não foi nada, homem.
0: É.
1: E eu esse dia passei lá, o cara perdi o motor lá, a hora que cheguei no trevo ali, que fui ver que tinha deixado, voltei lá, por sorte tava funcionando o motor ainda.
0: Barbaridade, não embala ainda, né, Giovanni, você fez todo o retorno ainda. Garanto que você fez todo o retorno, né, Giovanni? Ah, tá ali o motor, vou pegar de volta.
1: Ô, Bruno, boa tarde, bom.
0: Boa tarde.
1: Você contando que deixou o motor lá, mas isso não foi nada, homem.
0: É.
1: E eu esse dia passei lá, o cara perdi o motor lá, eu cheguei no trevo ali, que fui ver que tinha deixado, voltei lá, por sorte tava funcionando o motor aí.
0: Ó, o Tonho lá de Santa Catarina, ele e a Terezinha, estão lá com o rádio ligado, curtindo o motor. E a sua música, qual que é a pior música que existe? Conta aí.
2: Fala, Bronze, velho. Ah, mas se tratando de ruim, viu?
0: É.
2: Eu acho que tanto o cantor quanto a música, aquele Caneta Azul, aquele tinha que ser bloqueado, né?
0: Vamos bloquear ele, Mário. Ô, Mário, que dá carona pro Botudo sempre, Mário. Vamos bloquear o Caneta Azul aqui, Mário. E candidato a deputado, cai fora ainda, né? Diz que ele não era nem da direita nem da esquerda, que ele é do meio. Perguntaram pro Caneta Azul na entrevista o que ele foi fazer lá e falou que foi sentar na cadeia, na cadeia. Na cadeira. Oh, vamos lá, rapaziada. Ó, a Luana falou aqui de eu perder a moldura e não escutava tudo. Falou assim, você é bom pra você aprender a escutar a mulher. A moldura falou assim, amor, caiu uma peça do carro. Falei assim, capaz, viu? Acelerei, falei, capaz, que vai cair uma peça do carro. Quando chegamos aqui, cadê a moldura do carro?
3: Fala, vamos, boa tarde.
0: Voltamos lá.
3: Eu, vamos ser sinceros, essa música do Eduardo Costa aí arrebenta, né?
0: É.
3: Então, mano, de ruim que ela é, né? Você tá doido.
0: As músicas mais ruins.
3: Mais ruim que essa do Eduardo Costa não existe.
0: Olha aí o quinto voto
3: mas
0: agora.
3: Tem uma que é o Rap do Guasca.
0: Ah, o Rap do
3: Guasca. Ela é ruim.
0: Olha aí o Rap do Guasca, que faz tempo que não toca, né? Bom, na verdade, o Sabuca ressuscitou o Rap do Guasca esse dia. O Gans tem uma, ele tem uma implicância com essa aqui, ó. Rap do Guasca. Essa tocou muito, né? Mas que é ruim também. O Alexandre falou aqui, disse que músicas ruim, qual que era a tua opinião aí? Rap do Guasca, eu não tô achando aqui, Rap do... Na tua opinião, uma música ruim pra nós começar a segunda-feira aí. Fale o nome de uma música, você, quando você escuta, faz assim, que musiquinha ruim. Vamos lá, gurizada. Tem mais gente pra falar no programa? Atenção.
4: Ô, Bronze, boa tarde.
0: Boa tarde, bom.
4: Mais ruim do que jantar com Jesus, não tem. os 10 mandamentos, amor, com o Eduardo Costa também, é insuportável.
0: Alô, Pedro Juarez. Olha o

0: legal.
1: Gaiteiro. Hoje é o dia de você programar uma música ruim no programa hoje. Pensa em uma música ruim e fala, mas essa música é lazarenta de ruim. Manda aí que eu vou tocar hoje. Hoje eu quero fazer diferente esse programa. Chega das músicas boas. Eu não aguento mais só música boa. Eu quero música ruim. Mande uma opção numa música ruim na segunda-feira. Fala assim, meu Deus, mas essa música é ruim. Compadre Aguinaga lá do boteco, você assim, compadre, o pessoal tá pegando pesado com as músicas ruins hoje, né? Olha, inclusive, a Carol do Hospital do Dente. 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Se você tiver qualquer dúvida, mande mensagem que nós vamos esclarecer. 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
1: Olha, lembrando que as músicas ruins vão fazer só até as 5, tá, pessoal? Porque eu tô cansando de escutar músicas ruins. Vamos começar a tocar as boas. O Bronze, mandaram aqui o negócio de música ruim, o palco é da Cavaco. Vamos lá, quem falou que o palco da Cavaco é ruim? Deixa eu ver, cadê o nome do ouvindo aqui? A Rose Reis. A Rose Reis, você botou, tô ouvindo aqui, ó. Vamos até em 5, tem 20 minutos só pra você mandar aí uma música ruim pra nós. Né? Vamos tocar aqui que nem seria um pedaço. Daí depois das 5 acabou a brincadeira. Agora gostou a brincadeira, vai ficar o dia inteiro brincando. É só até em 5. Daí paremos.
3: Cavaco, chega melhor.
1: A Rose Reis, que essa música aqui é ruim. que é terrível de ruim.

Desculpe que eu li errado a mensagem da nossa ouvinte, quero pedir perdão aqui, atenção. A Rose Reis, eu quero pedir perdão aqui que eu não sei ler. Desculpa, eu li errado a mensagem nessa brincadeira de tocar as músicas ruins. É, ela falou que é música boa. Ela falou que essa música diz que é o melhor cantor do mundo, que é o João Luiz Correia. Então me perdoe que eu li errado aqui. Me desculpe que eu fugi da escola. Então eu quero pedir perdão aqui a Rose Reis. E agora vamos tocar a música que ela falou que é muito boa, que o João Luiz Correia é o melhor cantor do mundo. Ah, bom. É porque eu acho boa essa aqui, na verdade. Só que eu tenho que respeitar, né? Eu, na verdade, eu acho boa essa, mas... Mas eu li errado aqui, me desculpe, gente. Quero pedir perdão pra você, Rose. É que eu saí da escola cedo, sabe? Eu não sei ler.

Olha, essa aqui foi a Rose Reis, que a ruim que ela não sabe, mas a boa é do João Luiz Correia, o pau que dá cavaco. E depois das 5 você fala se assim, uma música que é muito boa ser tocada. O nosso ouvinte falou assim, eu batuto uma música ruim. Ele falou que é essa aqui, ó. Pedro Juarez, Eduardo Costa está sendo massacrado hoje nesse programa aí, ó. Diz que fundo da grota de Eduardo Costa, Deus o livre, que ruim.

0: Essa aqui pro Pedro Juarez é terrível. Vai lá, meu povo. 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
1: Partiu fazer socorro, Bronze.
0: Pra onde que vamos?
1: Diretama. Bela, que eu já volto. Já voltamos.
0: Alô, Bela, atenção.
1: Saudade lá.
0: 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Volscan, mecânica diesel, 429-8859-6901, até as 5 hoje, queremos saber na tua opinião, uma música ruim, depois das 5 aí você vai programar uma música boa. Já vá pensando aí que depois das 5 aí não quero conversa daí, quero musicona boa. 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O José Miller mandou áudio para nós aqui, deixa eu ver, atenção.
2: Alô, vai no de carona aqui comigo, brother? Vou chegar aqui na cidade de Orlando, Flórida. A pior música é... eu vou nessa do Eduardo Costa também. Vamos arrebentar com ele hoje. Valeu, Bronze. Forte abraço. E a todos os ouvintes aí da 102. do Eduardo Costa é a pior. Valeu, Bronze. Forte abraço.
0: Vamos arrebentar com o Eduardo Costa aí, ó. Vamos arrebentar com o Eduardo Costa hoje, ó. Olha aí, muito bem, conte pra mim que na tua opinião aí, Eduardo Costa e a música Fundo da Grota, ela já tá quase unânime na opinião dos ouvintes, que Fundo da Grota com o Eduardo Costa, como diz o vinheteiro, é fezes. Vai lá, meu povo, aqui com o Boturo da 102 FM, hoje queremos saber aqui uma música ruim, até as 5 da tarde. Luiz Carlos, lá de Santa Maria, o Celso tá ouvindo, Botudo, pediu o Zezé de Camargo e Luciano, um abraço pro nosso amigo Neis, o Alan Barba também, a dona Neuza, a Sueli Amaralis, um abraço, meninas, obrigado pela companhia. O Sandy Júnior, em cada sonho, é muito ruim, quem pediu aqui, essa aí foi o nosso amigo Renato, pessoal da Sofa Shop. O Vitor, o Botudo, Eduardo Costa, Fundo da Grota, é ruim demais, Vitor de Santa Maria do Oeste. Olha aí, ó, Eduardo Costa e a grande maioria dos nossos ouvintes, para não dizer todas, todos estão dizendo que Eduardo Costa e o Fundo da Grota realmente é terrível. Mas tem um ouvinte aqui, o Valdir Silva, vulgo Tigre. Ele tá dizendo que essa versão aqui, ó, depois que é, depois, depois, depois que apresentamos a versão com a Roberta Miranda, segundo meu amigo Tigre, lá, é o Tigre, é você, Tigre, tá aqui? É o Tigre. Segundo o Tigre da Pão de Mel, depois da versão da Roberta Miranda, essa aqui ficou fezes também.
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0: e linda.
1: Olha, eu já tinha visto a lesão do Neymar, eu já tinha visto a lesão do Ronaldo Fenômeno, mas eu não sabia, eu tava agora conversando com o Marcelinho Boico aqui, na frente da rádio, a lesão que ele teve no jogo da rádio. Diz que a lesão foi tão graúda, Fábio Lara, que segundo, diz que até os vizinhos do João lá do Playboy escutaram, plec, no joelho. Diz que casas com quase 1000 metros escutaram, plec, plec, plec. Você garcule? Que tal essa? Diz que nunca mais joga bola, coitado do Marcelo. Vai lá.
2: Bom, Bronze, música ruim, não pode faltar. Vai na craia, vai na craia, vai na craia.
1: Essa é Lazarena, né? Meu Deus do céu, amoroso. O que que se foi inventar aqui, amoroso?
2: Bom, Bronze, música ruim, não pode faltar. Vai na craia, vai na craia, vai na craia.
1: É um funk isso daí que quer. Vai na graia, vai na graia, vai na graia. Ô, vamos ver. Esse aqui? Meu Deus, amoroso.
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1: E eu que sou no tempo do bom do Tigão, ô, amoroso.
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1: Vou passar será na mão, assim. Vou mostrar que eu sou Tigão, assim.
3: Vai.
1: E agora, gurizada, hoje em dia eles estão. Como que é? É batalha de. Farmar aura. A loucura essas crianças, né?
4: Vamos combinar o seguinte, Bronze.
1: O quê?
4: Vamos, se Eduardo Costa for o mais votado hoje, vamos congelar ele pro resto do ano, o que se diz?
1: Olha aí, o Rafael quer congelar o Eduardo Costa pro resto do ano, coitado Eduardo Costa.
5: Ele bebe muito.
1: Vai lá, programa do Botura aqui na 102 FM, e na tua opinião, hoje até em 5 tá acabando já o quadro aqui, ó. Qual é a pior música que existe? Conta pra nós, ó.
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1: Vamos lá, rapaziada! O pessoal que tá aí ligado curtindo o Botudo! Vamos embora, agonizar. O Igor tá dizendo qualquer uma do Eduardo Costa aí, ó! O Eduardo Costa está sendo malhado nesse programa! Vai lá, ele é o Tigrão! O meu amigo Vilmar Pisadinha! Um abraço, Vilmar! Já tá acabando o quadro, hein? Já tá acabando o quadro, qual é a pior música que existe? Pra você aqui no programa do Botura, alô Vilmar Pisadinha. Como é que você tá aí, ó? Vamos ver, atenção.
7: Beleza, então, já chego, hein?
1: Olha aí, meu amigo Marcelo Boico. Já tá vindo aí o Marcelo Boico. Já tá chegando aí o homem, rapaz. O homem que, ele, inclusive, nunca mais vai jogar bola, pelo jeito que foi o estralo do joelho dele, né? Plec! O duro que o pessoal escutou, disse que 1000 metros o pessoal que escutou a contusão dele. Você quer gole? Vamos lá, rapaziada. Carangascar no dia. O o que o compadre tá louco lá, compadre? Vamos ver. O compadre é rock na veia, né, compadre? Alô, pesado, Carangascar, um abraço pra todo mundo. Pior música que existe, na tua opinião, diga lá.
8: Bronze, toque uma do João Mineiro e Marciana, por falar você. De roupa, pra mim escutar.
1: Vou mandar pra você aí, Ana. Alô, pessoal do Cantu, um abraço lá pra Michele, ligaram com o Dino Botulho. Oi, Michele, boa tarde, Michele, como é que você tá? Um abração pra todo mundo aí, programa do Botulho. O Tonho e a Terezinha estão ouvindo o Botulho lá em Luiz Alves. É Luiz Alves que estão ouvindo?
9: Boa tarde, Botulho, que é o Tonho aqui de Luiz Alves.
1: Luiz Alves,
9: Catarina, é, toca uma música bem boa pra nós e do
0: Amaro Batista, qualquer uma aqui pra nós.
9: Amaro Batista, vamos olhar pra você, Amaro Batista.
0: Boa tarde, Baturi, que é o Tony Brumilau, Santa Catarina de novo, aqui, Salves. Olha, pra música brega mesmo que eu... É uma música aqui, é horrível mesmo, é aquela do Sandro Lúcio. Numa tarde de feriado, veja só que confusão.
9: Não vou nem buscar essa. É pelo nome dessa lazarenda, né? Como é que é o nome da música mesmo? Como é o nome da música?
0: É horrível mesmo, é aquela do Sandro Lúcio.
9: É horrível, né?
0: Numa tarde de feriado, veja só que confusão.
9: Pelo nome deve ser linda. Deve ser horrível, né?
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9: Vai lá!
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9: Quem tá ligado curtindo o Botura aí, ó? Quem tá na ressaca brava, logo amigo, ouviu mais pisadinha?
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9: Olha, encerrando aqui o quadro das músicas ruins. Agora tá na hora de vocês pedir umas músicas boas pra nós aí, então. Atenção, você que agora vale uma música boa aí pra nós tocar no programa. A partir de agora, só as boas. Atenção.
11: A música que é dizer, essa do Eduardo Corda aí, né?
9: É.
11: No fundo da grota aí não tem, né? Deus o livre, não. Ele pode cantar outras músicas, mas essa fundo da grota é só o Baitaque pode
9: tocar. É só o Baitaque? Alô, Belo! Pessoal, um abraço. Ô, Ana, vou mandar pra vocês aqui, ó. Ó. Musicona Reia! Programa do Bronze. O Alisson tá dizendo aqui, ó, o Falcão, comprei um coati, essa aqui é pior, Botura, vamos ver aqui antes de encerrar aqui, ó.
12: Festes,
9: mano. Antes de encerrar, atenção, antes de nós encerrarmos aqui o quadro Músicas Ruins, o Alisson lá de Boaventura de São Roque mandou pra nós aqui, ó, vamos ver.
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9: Ele mandou pra nós aqui, essa aqui, ó. Ai, meu pai, eu tô até imaginando. Deve ser uma fezes aqui, ó, olha lá.

0: Bose botou tudo de bom.
1: Alô, negão da patrola, como é que tá? Alô, alô, Manuel Ribas. O Renato Rack, ele tá achando que vai botando, mas você tá falando mal da música dos Coatinhos. Não, mas é que eu, dessa versão do Falcão, é ruim mesmo. Agora, a versão que só os lendas conhecem, aí é diferente. Aí não é essa versão aí. A versão que nós escutamos, inclusive eu toquei muito essa versão aqui, ó. É essa aqui, ó. É outra versão aí. É a versão original daí, Renato. Aí, ó. Pra você que tá com preguiça na segunda-feira, em sua homenagem.

0: Fugiu um quadro. Fugiu dois quadros. Fugiu três quadros. Quatro quadros. Cinco quadros. Seis quadros.
1: Olha, muito dos quadrinhos, encerrando o nosso quadro aqui, quadro Músicas Ruins no programa do Botudo. Qualquer dia a gente faz de novo aí pra nós dar risada e brincar, né? Atenção, vamos tocar mais um pedaço dela que foi unânime hoje.

Será que o Eduardo Costa Cauê e Vermelha na casa gritando eles falar mal dele hoje? Alô, Ana Bosco, um abraço. Acabou agora o quadro Músicas Ruins. Agora só as boas. O Cleiton tá ligado porque a caneta azul é a pior de todas. Alô, Barba Feia, um abraço, meu amigo Cleiton Grudão. O Alisson também, Boaventura. E agora vamos de música boa.

0: Cláudia Jacaré, Luana, ligada com o Dino Botão. Que música! Pendrive da Tortura em plena segunda-feira, gurizada de mar. E agora tá na hora de você escolher a melhor música a ser tocada nesse programa. Em mais uma hora de programa do Bronze pela 102 FM. Um abraço para todo mundo que tá chegando agora. 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O Anderson tá lá ligado na RA Multimarcas. Um abraço para todo o pessoal. Inclusive, todo carro que o Anderson pega, ele sintoniza na 102 FM para batizar o carro, né, Anderson? É isso, né? Todo carro que ele pega, que entra na garagem dele, e daí ele sintoniza na 102 FM. Escuta aqui ele falando, ó.
1: Olha que coisa bacana. Essa aqui eu esqueci de batizar no dia que chegou, daí pra não perder o costume. Essa aí dá uma volta hoje só pra batizar ela. 102 FM. Um abraço. Anderson da RA Multimarcas.
0: Alô, nosso amigo Anderson da RA. Um abraço aí, ó. O Anderson da RA Multimarcas, ele batiza os carros, todos os carros que ele pega, ó.
1: Essa aqui eu esqueci de batizar no dia que chegou, daí pra não perder o costume. Essa aí dá uma volta hoje só pra batizar ela. 102 FM, hein? Um abraço, Anderson da RM Multimarcas.
0: Alô, Anderson, tamo junto aí, obrigado pela companhia. Alô, rapaziada, boa tarde pra vocês aí, sejam bem-vindos.
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1: O nosso amigo Rodrigo tá lá, o Tonhão também. 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
1: 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A Vilma diz que tá rachando de rir com a música dos Coatis, né, Vilma? Essa música dos Coatis, ou como tocou essa música dos Coatis, né? Um abraço pra nossa Vilma que tá lá ouvindo o Botura. Alô, Vilma! Um abraço pra você, sempre com o rádio ligado. Ela é uma bronzete. A Sueli Amaralis também é com o rádio ligado. 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
1: Olha, daqui a pouquinho eu vou contar pra vocês de uma mulher, rapaz, que ela dançou pole dance no velório. Tá tendo um velório, digamos. Os velórios não são mais igual antigamente, né? E gente chorando, e gente se apinjando em cima do caixão, e querem ir junto, e de repente ela resbalou. Pelo amor de Deus, me tire daqui, você não queria ir junto? Não, porque esses dias eu vi um velório ali de uma viúva. Ela reuniu, não sei se vocês viram, ela reuniu umas amigas e estavam numa rebolada no velório. Que eu vou te contar uma coisa aí, Romê. A mãe falava assim: não esperou nem o morto esfriar.
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7: 5:32.
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0: já tenho vídeo lá no meu Instagram, arroba programa do Botudo, vai lá, eu tô contando a história que eu quase sentei no colo de um homem lá no jantar, os melhores do ano. Na verdade, eu sentei do lado dele, eu falei assim, viu, Bronze, não queria falar, mas minha mulher tá sentada, hein? Eu quase sentei no colo do rapaz, de vergonha. Programa do Botudo aqui na 102 FM, ao vivo, nessa tarde velha gostosa, no oferecimento todo especial lá do Paraná Supermercados, e que tem promoções incríveis todos os dias, de domingo a domingo, inclusive promoções maravilhosas. 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Vai, um abração para vocês, obrigado pela companhia. Todo mundo ligado, todo mundo conectado, inclusive meu amigo Tonhão lá do Supremo, na Planalto, está de folga hoje nessa segundona, hein, Tonhão? Já vou mandar uma do Milionário José Rico pra você, Tonhão.
1: Bronze, o sonho do iPhone meio que vai se distanciando. O novo iPhone 18, já a ser lançado no início do ano, deve custar mais de R$20 mil. Isso tudo pela causa da disparada no valor das memórias. Então, puxada, claro, pela demanda de inteligência artificial. Então, as empresas que fabricam memória para vender para celular, televisão, computadores, estão dando preferência para inteligência artificial. E com tudo isso, a procura fica muito grande, o preço sobe e reflete nas vendas do iPhone 18, que deve custar mais de R$20 mil.
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0: 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Tá na hora da taróloga! A taróloga Botudo tem atenção para a leitura do tarô. Se essa leitura servir para você, você segura, ou se não, você solta pro universo. Tá na hora das cartas.
2: Atenção para um homem agora magro, loiro.
0: Atenção você que pode estar no carro, você que pode estar em casa. Atenção é para um homem. A leitura das cartas do tarô no programa do Botudo. Atenção.
2: Atenção para um homem agora magro, loiro, risonho. Atenção, você homem com essas características, tem uma mulher nariguda, nariguda do peito grandão, ela tá pensando em você. Sim, ela quer muito ficar com você. As cartas não mentem.
0: Tá igual aquela história que o caboclo chegou com uma ema no... O caboclo chegou com... E daí disse que ele chegou no restaurante, e daí disse que ele tirava exatamente o valor do que ele gastava, mas era exato o valor. E uma ema. E daí que ele foi ali fazendo amizade com o garçom e coisa e tal, até que o garçom se sentiu à vontade e perguntou pra ele, viu? O senhor pode me contar qual que é o segredo que o senhor sempre tem o valor exato do que o senhor consome? E por que o senhor traz essa ema aí junto com o senhor toda vez? Mas eu vou ter que contar, eu encontrei um gênio. E daí eu falei o seguinte: olha, eu quero ter o dinheiro para eu comprar o que eu quiser. Eu quero o valor exato. Daí o cara falou assim: nossa, que ideia genial, né? Você não pediu milhões, você foi cirúrgico. Como você foi inteligente, né? Pedir o valor exato de tudo que você queira comprar nessa vida. Parabéns. Agora me explique. E essa ema aí? Você, eu queria alguém que concordasse tudo comigo, tudo que eu fizesse, fosse bundudo. As cartas do tarô no programa do Botudo. Agora, a taróloga Botudo tem mais informações. Se você achar que essa leitura tocou em você, você pode aceitar. Se você achar que não tem nada a ver, solta pro universo. As cartas não mentem.
2: Atenção agora para uma moça loira, 1,65m.
0: Não, porque agora é o tarô por uma mulher. Atenção.
2: Atenção agora para uma moça loira, 1,65m. Uma moça zoiudinha, simpática, bem engraçadinha. Tem os quadris largos. Atenção, moça, tem um homem com dinheiro, muito dinheiro na conta. Ele tem o cacau. Ele tem o ouro. Ele é fiel e vai te procurar nos próximos dias.
0: Olha, atenção.
2: A notícia ruim é que ele é ruim de... Corta, corta.
0: Ele é ruim de cama. As cartas não mentem. No programa do Botudo, primeiro lugar em todas as pesquisas. Vamos lá na nossa segundona mais animada do Rádio Pitanguense em toda a região, vai se ligando. Ó, deixa eu mandar um abraço aqui à professora. A professora Cristina tá ligada. A Leonilda, a irmã do nosso amigo José Melder, inclusive no grupo, eles falaram assim, ó, e agora eles estão em dois, ele tá com a irmã dele. Tá com reforço lá no grupo. Andressa Bianca, ouviram o Botudo. A Ana Gabriele, que é filha do Amoroso. Alô, Ana Gabriele, obrigado pela audiência. Ô, Botudo, estamos ouvindo você aqui, ó. Matheus Henrique, Piazado do Cantu, O Gustavo do Cantu, um abraço, viu, Borga Véia? Um abraço de bom. A Isabel Duro do Meio pediu Baile na Serra. Quem tá ligado curtindo o Botu, tem videozinho chegando. Atenção.
3: Bom dia, Bronzeiro. Terça-feira.
0: Olha, só pra você ter uma ideia, você que tá escutando esse áudio agora, é um vídeo lá da Nova Zelândia. Lá tá, nesse momento, tá amanhecendo o dia lá.
3: Bom dia, Bronzeiro. Terça-feira, 8 horas da manhã. Aqui em New Zealand.
0: New Zealand?
3: Tá curtindo seu programa.
0: Olha o pessoal de New Zealand. Um abraço lá pro nosso amigo Thiago. Olha, eu vou postar pra você ver a cidade de New Zealand, chovendo lá em Nova Zelândia. Eu vou postar no meu Instagram agora, arroba Programa do Bronze. Quer conhecer New Zealand, lá na Nova Zelândia? Tá amanhecendo o dia lá, 8 horas da manhã. Bom dia lá pro nosso amigo Thiago de New Zealand. Alô, piazada da Nova Zelândia, Valdineia, tá preso com o Botudo. Quem mais fala comigo?
4: Boa tarde, é o melhor radialista do mundo, meu tarde. Amigo Bronze. Tudo bem, tudo tranquilo? Então, que Luiz Xelinga, esposa amoroso.
0: Opa!
4: Gostaria de ouvir nossa preferida do PPA. Oferecer pro meu esposo, o Miro Matos, famoso, amoroso, pra Ana Gabriela e pra Manoel Rafael. Tudo bom, Bronze. Ótima tarde.
0: Tudo de bom, amoroso, piazada, lá o Negão da Patrola. Alô, rapaziada, vai um abraço pra vocês, obrigado pela companhia, obrigado pela audiência. Alô, rapaziada de Boa Ventura, de São Roque também. Quem mais tá aqui, ó? Criançada que tá de férias, né? Tem que lançar uma promoção aí, ó. Eu vou pensar numa promoção pra nós trazer as crianças aqui participar do programa do Botudo. Criançada é nossa preferida, é isso que ela falou? Nossa preferida. Quem canta? Ah, deve ser essa aqui. Olá pro meu amigo amoroso, pessoal lá de Manuel Ribas. Vai um abraço pra vocês. 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O Sete mandou aqui o selo de Dr. Way de masculinidade. Boa, Sete. Um abraço aos nossos amigos das oficinas mecânicas e de chapeação e pintura também.
5: Fala, Bruno, meu amigo, beleza?
0: Fala, boa tarde.
5: Viu? Não sei se tá tendo participado da tua enquete, ainda pior música, mas uma, aquela morfética, de mim, aquela sem noção do latino.
0: Sem noção
5: do latino? É uma música antiga. É, a hora que começaram a tocar aquela parte do... A minha mãe grita: desliga esse rádio, filha da puta! Vou comer na bala essa porcaria! Essa aí é a pior música da história, mano.
0: Olha, sem noção, eu até vou procurar essa. Eu fiquei curioso agora pra me conhecer a música que a tua mãe mandasse desligar o rádio. Hoje nós lançamos o quadro aqui. Pior música que existe. A gente vai fazer mais daí. Aquela que você não aguenta mais. O Rafael falou que a música que a mãe dele escutava no rádio e virava, olha, desliga esse rádio, que eu não, Deus que me perdoe, fezes dessa música aí, é pura fezes, olha.
6: Que avião.
0: Essa aqui?
6: É.
0: É.
6: Nossa, que balão, que melão.
0: É horrível mesmo, né?
6: Que tudo bom.
0: Não é a versão daquela música do Maluco no Pedaço, não é?

0: Olha aí, as piores muriquizinhas aqui no programa do Botudo. A tal de Bate Costa que tá na sedonia. Fala comigo, meu Brasil! Já já tem a taróloga Botuda.
1: Viu, pelo amor de Deus, lance mesmo promoção da criançada aí de férias. Ah. Ficar o dia inteiro na rádio. Vai dar sossego.
0: As crianças o dia inteiro na rádio, né?
2: Bom dia, bro. Vocês estão falando diretamente do Japão.
0: Mas é o caipora aí, ó. Ó, sei que tá. Agora direto, eu tenho audiência nos Estados Unidos, Nova Zelândia e no Japão.
2: Bom dia, bro. Vocês estão falando diretamente do Japão. Aqui também está amanhecendo o dia.
0: Está amanhecendo o dia aí.
2: Deus abençoe o dia de vocês aí. Tudo de bom.
0: Não tem quem lide com os meus ouvintes, né, gente? O nosso ouvinte manda um áudio sério, o Thiago, lá de Nova Zelândia, tá amanhecendo o dia, e vem o Leandro e me manda áudio do Japão.
2: Bom dia, bros, estou falando diretamente do Japão, aqui também tá amanhecendo o dia. Deus abençoe o dia de vocês aí. Tudo de bom.
0: Não tem quem lide com os meus ouvintes. Um abraço aí, meu amigo Leandro Bolacha. Ah, não, ó, vou soltar aqui o áudio, eu vou postar esse vídeo, ô Bolacha. Entre agora lá no meu Instagram, vai ter lá o Thiago de Nova Zelândia. Cadê o vídeo dele aqui, ó? E tá chovendo, né? Ó.
3: Bom dia, Bronze. Terça-feira, 8 horas da manhã. Aqui em New Zealand.
0: Olha o pessoal de... Olha o pessoal de New Zealand. Eu vou postar New Zealand, vou postar Orlando na Flórida e vou postar no Japão. O programa de rádio internacional, piazada! Duvido que tenha um outro programa que tenha tanta audiência internacional assim, ó. Um programa na Nova Zelândia, um programa nos Estados Unidos e um programa no Japão, ó.
2: Bom dia, bros, estou falando diretamente do Japão, aqui também está amanhecendo o dia. Deus abençoe o dia de vocês aí, tudo de bom.
0: Então, cai fora. Eu vou postar daqui a pouquinho, então, o programa de maior audiência internacional.
1: Não, aqui no Japão tá sol hoje. Hoje o dia amanheceu bom.
0: Tá chovendo lá
1: em
0: Nova
1: Zelândia. Ele tá em New Zealand, eu tô em Shai, na cidade aqui.
0: Olha, atenção, daqui a pouquinho tem a nossa taróloga. O Assim Bártico tá ligado, curtindo o delegado.
4: Vamos chegar da roça, tava na quebra de milho lá, mas ouvindo ainda um pedacinho do teu programa. Manda essa programação toda de hoje aí pra todo mundo que tá ouvindo. E se possível, toca pra nós aí, Os Monarcas, Tirando Meu Chapéu pra Deus. Grande abraço, Bronze, Márcia Padilha Gomes.
0: Oi, Márcia, como é que você tá, minha amiga? Um abraço pro Dida aí. Deus abençoe vocês, obrigado pela audiência sempre.
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0: ar no ar, no pulinho no ar, Diana. Um, dois, três e... Ah, Diana, que beleza. Fala pra tudo, Juliano Miranda de Boaventura de São Roque, estamos ligados aqui na 102 FM, tirando leite. Alô, Juliano Miranda, alô, Boaventura. Ó, quem mandou um videozinho pra nós aqui, ó, Carcúria, segunda-feira, o pessoal tomando cerveja agora, é final de tarde, ó.
1: Olha, eu vou postar pra você ver a cidade de New Zealand chovendo lá.
0: Olha, pessoal lá da Transvieira, um abraço lá pro urso da Transvieira. Eu vou postar agora, inclusive, eu vou postar então, audiência internacional, vá lá você agora no Instagram, @ Programa do Bronze, e você vai ver a galera de New Zealand e Nova Zelândia, a galera dos Estados Unidos e a galera do Japão curtindo esse programa. É a maior audiência internacional do rádio.
2: Que tal a risada desse bandidão, né? Pura risada com esse bandidão de filme de pistoleiro, né? Pode crer.
0: Alô, meu amigo Chico Barba. Chico Barba que é o cabeleireiro do Jairo Farias aqui da 102 FM. Alô, Chico Barba, como é que você tá, meu amigo Chaico?
3: Tarde, Bronze Gaúcho Botudo. Acabamos de chegar do serviço em casa e já estamos sintonizados aí no programa do...
0: Aí, sim,
3: show do delegado. De bola, aí, toca aí pra nós, amado Batista Bailinho. E uma abençoada Bailinho. Tarde de segunda-feira, doutor Botudo, delegado.
0: Ele tá preso aí,
3: da audiência.
0: Ah, Helio Braio, certo, meu amigo Chico Barba. Piazada que estão aqui, ó, ligado.
4: Ô, Bronze, mas então se é pra ser gravado em lugar internacional, quando eu descer lá do Rio do Tigre, eu vou te mandar um áudio também. Só espera.
0: Audiência internacional, direto do Rio do Tigre. Atenção, minha galera.
4: Ô, Bronze, mas então se é pra ser gravado em lugar internacional, quando eu descer lá do Rio do Tigre, eu vou te mandar um áudio também. Só espera.
0: Ah, esses meus ouvintes, eu tenho certeza que são os melhores ouvintes do Brasil. Eu vou colocar aqui a taróloga, atenção. As cartas não mentem. Para quem que você traz a revelação aí, taróloga? Atenção, a astrologia no programa. Craque Neto, ao vivo, nos Donos da Bola, na Bandeirantes, pro Brasil todo, reproduzindo a foto da Virgínia sentada no colo do Vinícius Júnior. Não tem quem não viu essa foto, né? E o Negão ali bem tranquilo, Vini Júnior, né, já? Não tem quem não viu a Virgínia no colo do Vinícius Júnior, né? Que barbaridade, o Neto reproduziu a cena. Ah, atenção, porque as cartas aumentem. Eu não ia falar desse assunto da Virgínia. Notícias que não impactem nada a sua vida. Aqui. Vamos agora com a taróloga, atenção, um homem magro. Se você é magro, pode ser que as cartas estão falando com você.
5: Atenção para um homem agora magro, loiro, risonho. Atenção, você homem com essas características. Tem uma mulher nariguda, nariguda do peito grandão. Ela tá pensando em você. Sim, ela quer muito ficar com você. As cartas não mentem.
0: Tá igual aquela mulher do peito grandão que o caboclo pegou e entrou no elevador. Daí ela, com um monte de sacola, falou assim: se quiser apertar um, ele apertou. E foi parar no hospital. O que mais a taróloga traz pra gente, taróloga?
5: As cartas aumentam e as cartas revelam: nesse momento tem um homem que está sofrendo por uma mulher bunduda.
0: É, atenção.
5: Essa mulher bunduda, ela vai levar tudo dele, Bronze. Ela vai acabar com esse homem.
0: Ai,
5: esse
0: ai,
5: homem
0: ai.
5: Vai ficar sem nada. Liso e louco, porque está apaixonado pela bunduda. É, Bronze, essa bunduda está levando tudo que é desse homem. Atenção. Homem, você mesmo, sentiu tocado por essa mensagem, é para você. Cuidado, cuidado com a bunduda.
0: Falando em bunduda, uma vez que estava uma formiga chorando, porque ela tinha perdido metade metade, o trem passou nela, partiu a formiga no meio. E daí nisso veio uma outra formiga e começou a lhe, calma, o que que aconteceu? Pois é, o que aconteceu? Pois aí o trem passou e me atorou no meio. Falei, não, mas ó, pegou, puxou aqui do bolso. Oh, eu tenho uma super cola aqui, vamos ter que colar aqui, vamos recuperar a tua metade do corpo, vai lá e pegue. Pega a tua bunda e traga aqui, vamos colar e você vai viver normalmente. Daí a formiguinha foi se arrastandinho. Até conseguiu pegar a bunda, rapaz, no que ela tava atravessando, veio o trem e passou por cima da cabeça dela. A outra formiga olhando aquela cena, falou assim, meu Deus, por causa de uma bunda a gente perde a cabeça. Um programa de audiência internacional. Alô, meus amigos da Nova Zelândia, Estados Unidos e também a galera do Japão. Todo mundo ligado.

0: ligado na amarelinha no programa do Botuto. Quem mais fala comigo aí, final de tarde, já encerrando o programa aqui, ó. Só vou deixar tocando as últimas músicas e partiu casa, né, gente? Vamos ver quem que tá falando comigo aqui, ó. As últimas mensagens, porque acabou o programa. Eu tenho que ir pra casa. A Botuda já vem aí. Eu vou tocar as últimas músicas e o programa acabou. Vamos ver aqui, atenção, atenção, vamos ver. Op, op. Quem fala comigo? Atenção. Travou tudo. E agora? O que que fazemos? Pode estralar aqui.
1: Uma segavação aí, que um tá no Flórida, outro tá na Nova Zelândia, outro tá no Japão. Eu tava no Catuporanga hoje cedo, nem mandei nada aqui pra você ver o tanto de humilde que eu sou.
0: Alain Evaldo Lopes da Boca do Brete, o nosso amigo de rádio aí, ó, ligado direto de Catuporanga.
2: Aqui sujeito, o Godzilla acabou de invadir o Japão. Ô, Squinter, meu Deus, socorro! Acho que amanhã não vai ter pra escutar a rádio.
0: O que cachorro, meus ouvintes? Sabe que eu não tô tomando chá de cogumelo?
2: Vamos, notícia urgente, o Godzilla acabou de invadir o Japão. Ô, Squinter, meu Deus, socorro! Acho que amanhã não vai ter pra escutar a rádio.
0: Meu Deus do céu. Um amigo nosso tomou tarde do chá de cogumelo pra ir subir em cima de uma picape ali perto da Coama ali.
3: Meu Deus, toque uma música do Porca Velha pra nós.
0: E grita, tô no show do Raul, ele fala. A polícia levou, bicho velho. E daí, de repente, ele foi.
4: Posição do Amaro Pérez.
0: Foi preso, ele não falava com ninguém. E porque esse chá de cogumelo, ele traz alucinações, né? E daí o seguinte, e daí ele foi preso na época e ele não falava com ninguém. E daí disse que ele, através de uma carta, falou pro pai dele na época. É uma loucura isso, gente. Ele falou que tinha engolido uma gilete. Levaram pro hospital, já, pra fazer aqueles. Não tinha nada, já.

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8: Atenção, gente, isso aqui é um aviso de utilidade pública sobre compra de imóveis. Muito cuidado na hora de comprar o terreno ou uma chácara. Na área rural, a lei diz que para vender, o imóvel não pode burlar a lei e tem que ter no mínimo 20 mil metros. Tem muito picareta vendendo terra irregular. O preço é bem menor, isso faz a gente crescer o olho, né? O barato pode sair caro. Quem compra depois vai ter muita dor de cabeça, pode ter dificuldades em puxar energia elétrica e ainda pode responder processo na justiça. Cuidado, viu? Com essa história de que vai ficar em condomínio, nem sempre é legal e seguro. 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

0: Que Deus abençoe a todos e desejo a todos vocês uma semana abençoada e que a palavra de Deus ela venha se cumprir na tua vida. Lembrando que hoje, segunda-feira, nós temos a reunião da prosperidade com Deus. Eu chamo você para vir nesta reunião buscar a bênção de Deus para o seu trabalho, para o seu comércio, para a sua vida econômica. É assim estaremos a passar a direção do Espírito Santo a todos vocês e na ocasião estaremos também fazendo o clamor em seu favor. E assim você deve preparar os seus projetos, as suas causas, tudo aquilo que representa a sua vida econômica para ser apresentado diante de Deus. E na ocasião, nós estaremos entregando a aliança do propósito da segunda-feira. Se você não tem a aliança do propósito da segunda, você vai estar a receber logo mais 7:30 da noite, aonde estaremos ali fazendo este clamor e passando a direção de Deus para a sua vida. Quero deixar para você esta mensagem que você pode estar acompanhando aí na Bíblia, lá em livro de Salmos 34:19, que diz o seguinte: muitos são as aflições do justo, mas o Senhor o livrará de todas. Novamente, muitas são as aflições do justo, mas o Senhor o livra de todas. Olha aí, se você é uma pessoa justa, Deus vai te livrar de todas as aflições. Se você carrega dentro do teu coração, dentro de si, o temor ao Senhor, é algo que estaremos a falar logo mais na reunião da prosperidade, sobre o temor ao Senhor. Se você carrega esse temor ao Senhor dentro de você, então Ele vai te livrar de toda a aflição. A semana está a começar, então levanta a tua cabeça e todas as aflições que vierem sobre você, todos os desertos que se levantarem contra você essa semana, você vai vencer, porque Deus é contigo, Deus vai te livrar, é só você confiá-lo e crer no que está escrito na palavra de Deus. Como ele diz aqui, como o salmista Davi fala nesse salmo: o Senhor o livrará de todas as aflições. Então desejo a todos que uma semana abençoada, uma semana de portas abertas, uma semana que você venha conquistar as bênçãos e vitórias, porque Deus tem coisas grandes na sua vida. Então guarda contigo esta palavra, lembre-se, quando você estiver enfrentando a aflição, ou as lutas, ou os problemas do dia a dia, lembre-se que Deus está contigo, te guardando, e vai te livrar. Você vai sair desta aflição e vai testemunhar o poder de Deus. Para isso, você tem que se perseverar, ser perseverante no teu propósito com Deus, ser perseverante no seu temor para com Deus, ser perseverante na tua fidelidade de obediência ao Senhor. Como ele diz: eis que faço nova todas as coisas. E é isso que Deus vai fazer na tua vida. Então se prepara, se você pode estar ainda hoje, então não perca. Venha do jeito que você está. Venha para se unir conosco nesta fé e nesta oração que estaremos a realizar a todos vocês. Quero colocar a chamada que fala da segunda-feira, assim como nós já tivemos as reuniões durante o dia, os atendimentos durante o dia, as visitas durante o dia e logo mais a reunião principal do dia. Então, fica ligado conosco aí no Ponto de Luz, porque a luz da palavra de Deus, ela chega até você. E lembrando, no final da nossa participação, nós estaremos a realizar a oração em seu favor. Então fica ligado aí para receber a oração de proteção e a oração de livramento em sua vida. Então acompanhe a chamada, em seguida, testemunhos de pessoas que chegaram na segunda-feira, aprenderam sobre o temor a Deus, aprenderam a confiar, aprenderam a agir a fé inteligente, porque é a fé que muda, é a fé que transforma, é a fé que faz a mão de Deus se mover, e ele já está a se mover na sua vida. Sejam todos abençoados desde agora. Então fique aí ligado e em seguida a gente volta falando mais sobre esse dia.
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2: Seu nome?
3: Rafaela.
2: Rafaela, conta pra gente como é que era antes da aliança com Deus e o que mudou depois que você fez sua aliança com Deus.
3: Bispo, eu cheguei na igreja, eu vim do Nordeste com 7 irmãos. Vivia lá uma vida de miséria, de muita fome, de um ambiente com muita briga. Os meus pais brigavam muito e assim a gente chegou em São Paulo, todo mundo pequenininho. Só que se a gente passava dificuldade no Nordeste, aqui piorou mil vezes mais. Houve um abandono na minha casa, minha mãe foi embora, e aí meu pai não sabia cuidar de 7 filhos, né? Então a gente passou mais miséria ainda, a gente passou por dificuldades muito graves, passei por abuso. Eu me recordo que uma vez a gente precisava dos vizinhos da roupa pra gente usar. Uma vez a gente estava com fome, a gente recebeu um saco de pão, e esses pães estavam azedos. Mas a gente não tinha o que fazer.
2: Até se emociona lembrando disso.
3: A gente comeu pão azedo. E eu não tinha perspectiva de vida, eu tinha muita raiva dentro de mim. A primeira oração que o Senhor fez do perdão, isso carregava muito, porque eu não via alegria na minha casa, nunca vi isso. Eu via muitos vícios. E depois que a minha mãe foi embora, a gente passou por situações que a gente não tinha, né? A gente não sabia lidar com aquelas emoções e com tudo aquilo. Foi desse jeito que eu entrei na igreja e eu entrei na reunião de segunda-feira, porque eu estava desempregada, e aí eu entrei. E aí, a partir desse momento, eu conheci a Deus. Eu não ouvi só falar, eu tive um encontro e eu comecei a obedecer. Mas porque eu não tinha nenhuma outra saída. Eu vim de um momento de miséria, de tudo, eu não tinha perspectiva, então aquela palavra eu me agarrei e segui. E aí fui fazendo propósitos, consegui um emprego, fui estudar, fiz 3 faculdades, cresci na empresa que eu estava, entrei numa multinacional e sempre fazendo as correntes de segunda-feira. Nunca deixei de fazer, fui crescendo e em algum momento eu achei que eu não precisava mais. Não coloquei tanta força como eu havia colocado no início.
2: Você começou a achar que você era autossuficiente?
3: Sim, senhor, comecei a ganhar mais, comecei a viajar, não passava mais dificuldades. E achava que aquilo ali era a força do meu braço. Eu esqueci, né, que a força que eu tinha veio daqui.
2: Quebrou a aliança.
3: Sim, senhor. Não me afastei, mas não colocava força mais na segunda-feira. E aí eu fui demitida dessa empresa. Bispo, meu chão saiu. Então a força, que era o meu salário, que era o dinheiro que eu nunca tinha, que era a estabilidade financeira que eu tinha, aquilo ali para mim foi o fim. Só que eu sabia o caminho. Então eu voltei. E aí eu voltei, sim, eu coloquei toda a minha força, deixei títulos e diplomas e tudo de lado, porque isso não serve para nada. E aí voltei, fiz novamente a aliança que o senhor estava falando com Deus no altar. E aí sim, a minha vida começou a mudar de verdade, mas sem medo de perdas, sabe, bispo? Então hoje eu trabalho por conta, eu tenho meu negócio, hoje eu conquistei, tem um mês que eu conquistei uma sala num lugar muito bom, um lugar que aos olhos humanos, físico, eu não conquistaria. Bispo, tem um mês que eu estou nessa sala, essa sala é maravilhosa. E eu tenho paz, eu viajo para onde eu quero. Hoje eu sou casada com um homem de Deus. Mas daquilo que eu passei, hoje eu consigo entender que bens, eles vão ficar aqui, bispo. Só que a alegria que eu tenho hoje, a paz que eu tenho hoje, a felicidade, a minha família em não ser mais dividida como era antes, hoje eu tenho paz, hoje eu tenho o Espírito Santo. Isso para mim é a maior conquista que eu posso falar.
2: Deus abençoe, não quebre nunca mais a sua aliança com Deus.
4: Seu nome?
5: Ingrid.
6: Charles.
4: Como é que era da aliança? Como é que está agora, Charles?
6: Antes da aliança, na verdade, há alguns anos atrás eu tive uma aliança com Deus e estava firme, prosperando, né? Cheguei ao ponto de ter mais de 100 colaboradores, né? Em 4 estados, mais de 14 escritórios. Então tinha uma vida assim, bem próspera, né? E foi um período que eu cresci e achava que não precisava mais. E me afastei. E no que eu me afastei, não passou muito tempo, comecei a perder tudo. Começou a dar errado, comecei a fechar escritórios, problemas da justiça, cheguei a ter mais de 80 processos na justiça, dívidas, que, trazendo para os dias de hoje, mais de 2 milhões. Então era coisa impagável. Aí eu comecei a me viciar, a beber todo dia, enfim, com a cabeça quente, perdi casamento. Bispo, era só um milagre mesmo na minha vida para mudar tudo isso. Eu já estava com 39 anos nessa época. Eu recebi o convite para vir na igreja e vim a contragosto, porque eu já conhecia, eu falei, puxa, disciplina na igreja. E aí eu sentei lá no fundo e fiquei ouvindo, mas querendo ir embora. Algo dentro de mim, queria sair daqui. E aí o que aconteceu? Uma última palavra ali que o pastor falou mexeu comigo. Eu falei, puxa, eu tô com 39 anos, olha o fundo de poço que eu tô, o que eu tô fazendo com a minha vida, olha Deus aqui. Aquilo me deu uma força tão grande que aí eu levantei, vim no altar, botei a mão no altar e retomei meu pacto com Deus. Isso já faz 14 anos, 12 anos. E de lá para cá, um milagre atrás do outro na minha vida. Eu que achava que era ladeira abaixo, né, já tava já jogando a toalha. Naquele mesmo dia, minha cabeça clareou, já dormi a noite toda. Comecei a ter direção do que fazer e do que não fazer, porque eu fazia muita coisa errada. E eu comecei a fazer tudo certinho, obedecendo tudo que vinha do altar. E as coisas foram prosperando, eu fui resgatando, resolvendo todos os problemas na justiça, todos os problemas de dívidas, retomei meu negócio. Hoje eu peço serviço para várias empresas, grandes empresas no Brasil e fora do país. Montamos outros negócios também, tem outras fontes de renda. Então assim, casei, né? E enfim, Deus restaurou por completo e muito mais além do que eu imaginava. Então hoje eu estou vivendo os melhores dias da minha vida. Mas o principal de tudo, para a honra e glória dele, é ter o Espírito Santo, é ter a paz, ter a família abençoada. É Tudo de bom.
4: E aprender que não se afaste de Deus por nada. Deus abençoe.
0: Seja você também essa pessoa que venha tomar a decisão. Porque hoje é a reunião da decisão. Como essas pessoas tomaram a decisão de largar aquilo que era injusto e colocar Deus à frente de tudo, e hoje estão aí testemunhando o poder e o agir de Deus. Então seja você também aqueles que faz parte desta grande nuvem de testemunhos. Essa grande nuvem de testemunhos. Esta grande nuvem de pessoas que venceram, que além de vencer, decidiram também entregar a vida a Jesus e hoje estão aí realizadas, não apenas na parte material, mas realizada no espiritual. Porque o espiritual é a base de tudo. Vida com Deus, aliança com Deus. Então convido você, amigo e amiga, a vir fazer uma aliança com Deus. Não apenas participar da reunião de segunda-feira, que é a reunião da prosperidade, não, mas participar da reunião da salvação da tua alma, como a gente falávamos agora há pouco sobre o temor do Senhor. Então não deixa o temor do Senhor se afastar de você. Não apague o temor ao Senhor, porque Ele é a base da sabedoria, Ele é a base do conhecimento. O temor é a base da sabedoria e do conhecimento. E se você guarda este temor, então você tem de Deus tudo isto, o que nós estamos falando e muito mais. Então está aí o convite, está aí a chamada, e hoje, segunda-feira, estaremos todos mediante do altar. No Vale da Decisão, estaremos ali determinando e fazendo a decisão da nossa vida. Porque o Deus que buscamos, o Deus que servimos, é um Deus de decisão. Então seja você também esses que venha para tomar uma decisão na vida. Coloque dentro de você: a minha vida não pode estar do jeito que está. Não pode continuar do jeito que está. Eu vou para esta reunião para tomar uma decisão na frente do altar de Deus. Diante do altar de Deus. E esse clamor que você vai fazer juntamente conosco vai chegar até Deus. E vai descer com a resposta, vai descer com a transformação da tua vida. A nossa igreja aqui na cidade de Pitanga está localizada aqui na rua João Gonçalves Padilha, 590. As portas do templo da Igreja Universal está aberta desde as 7 horas da manhã até 9:30 ou 10 horas da noite. E várias reuniões você pode participar, atendimentos, estamos ali sempre para te ajudar, juntamente com uma equipe de fé para te ajudar. Agora eu quero convidar você a se preparar para a oração. Se você não pegou o teu copo com água, pega aí, para um pouquinho o que você está fazendo, para aí um pouquinho, para se unir conosco em oração. Porque é momento de orarmos, de falar com o Pai. Então se prepare, é momento da oração.
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0: Senhor, Deus e oramos e intercedemos por todos os ouvintes, pessoas que têm enfrentado lutas, aflições, têm enfrentado momentos delicados na vida, pessoas esta, meu Pai, que querem uma decisão na vida. E através desta oração, o Senhor venha dar força, coragem, ânimo para essa pessoa tomar a decisão e vir buscar no Senhor a direção. Tomar a decisão de se levantar e agir a fé de acordo com a palavra do Senhor. E que a transformação chegue a todos que estão sintonizados neste programa, e que a palavra do Senhor, que é vida, chegue a todos aqueles que estão em aflição, em dor, em angústia, em desesperos. Que a palavra de Deus traga a você a transformação, traga a você a paz, a alegria. Porque é isso que nós determinamos agora. Então receba a bênção, recebam a vitória, porque Deus é contigo. Só de você clamar a Ele, Ele já está a te responder. Porque Deus ouve a voz de todos aqueles que o clamam. Assim como você está clamando conosco aqui, Ele já está a ouvir a sua voz, o teu clamor. E essa aflição, dor, esses problemas, Ele está arrancando, te livrando desses males e fazendo a transformação. Então seja agora abençoados, em nome do Pai, do Filho e do Espírito Santo. Meu Deus, consagra desta água que essa pessoa colocou no receptor do rádio, está nas mãos, que esta água seja consagrada, porque água é vida, e essa água ungida e consagrada, e quem beber dela, meu Deus, receba a força e a coragem. Você que tem a água, beba na fé e na certeza de que Deus já abençoa. Se você não tem água, receba aí a bênção do nosso Senhor Jesus, que é para todos aqueles que o buscam e crêem nele. Amém? Graças a Deus. Amém. Agora, toma essa decisão. Venha hoje participar conosco, ou em algum dia dessa semana você pode estar participando. Vamos ficando por aqui. Que Deus abençoe a todos e creia que a tua semana vai ser uma semana de boas notícias. Até mais. Fica com Deus.

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comandando a cena agora no seu rádio. Aninha Lima, Botuda, pra te fazer companhia em mais uma semana abençoada por Deus. Eu te desejo que seja uma excelente semana. Em Pitanga, agora 10 graus, mas ó, a previsão do tempo indica que hoje já amanheceu friozinho mais do que os outros dias, né? Terça e quarta segue assim esse amanhecer gelado, mas quinta-feira e mais pro final de semana, as temperaturas podem chegar a 30 graus. Então calma, você que não é do frio, porque o calor tá chegando, é o veranico de julho, o calorzinho tá chegando aos poucos, né? E esse frio, vamos combinar que nem tá tão frio para o inverno, pra sim já tá ótimo 10 graus agora, mas já te garanto, já te adianto que quinta-feira já começam a subir as temperaturas. Amanhã, terça-feira, a mínima é 6 graus e a máxima é 15 graus. Não tem previsão de chuva até sexta-feira. E bora ao que dia é hoje? Hoje é dia do cantor. Parabéns a todos os cantores, especialmente aos meus amigos que estiveram aqui na comemoração de um ano de Batidão da Batuda. Nós tivemos uma semana de muita moda boa ao vivo. Afinal, o Batidão da Batuda é o mais sertanejo. E a gente comemorou com o Léo Ávila e Letícia, com Daniel, Diego Almeida, Fernando Camilo e também o Wagner. Quem mais? Batuda, Mauro e Cuié. Também teve por aqui Daniel Miranda. Teve por aqui Vanessa Moreto. Gente, foi uma festa linda. Foi incrível receber todos esses cantores maravilhosos aqui no Batidão da Batuda. Em breve tem mais, que a gente gosta é de festa. Então hoje é dia do cantor. Hoje também é dia mundial de conscientização sobre o TDAH. E também é o dia mundial do rock. É rock, bebê! Muito boa noite pra você que é sertanejo igual a Batuda. Mas é o dia do rock e nós, das décadas... Eu, por exemplo, sou de 86. E na década de 90, os anos 2000 ali, prevalecia muito que eu lembre, tanto que o meu irmão Cabelo, lá do Cabelo Tintas Materiais para Construção, ele ouvia muito em casa o quê? Engenheiros do Havaí, Raul Seixas. Então a gente tem aquela quedinha por essas bandas que a gente cresceu ouvindo. Ó, Raul Seixas não é apenas parte do rock nacional, ele é amplamente considerado o pai do rock brasileiro e foi um dos pioneiros a adaptar o rock and roll à cultura e aos ritmos do país, misturando influências americanas como baião, forró e blues. O artista baiano iniciou sua carreira na década de 1960 com a banda Raulzito e os Panteras, e estourou mesmo nos anos 1970 com clássicos que misturavam crítica social, misticismo e filosofia, e os maiores sucessos: Metamorfose Ambulante, que eu adoro a letra dessa música. Eu prefiro ser essa metamorfose ambulante do que pensar sempre igual. Pensar fora da caixinha é muito necessário, mudar a ótica, mudar o ângulo, mudar os pensamentos, porque aquela pessoa que acha, eu sei, eu sou assim e não mudo, é, tem uma péssima notícia. Tem coisas que realmente são inegociáveis, mas tem aquelas que precisam sim você dar uma chance, pensar diferente e mudar a rota. E mais, também cresci ouvindo os Engenheiros do Havaí, um dos maiores ícones do rock brasileiro, formado em 1984 em Porto Alegre. O som ouvia muito esse Engenheiros do Havaí. E pra finalizar, Charlie Brown Jr., uma das bandas icônicas e populares do rock nacional. Gente, os maiores sucessos aí nos anos 90, anos 2000, era Pelados em Santos com Mamonas Assassinas, Garota Nacional do Skank, eu gosto muito dessa, Eu Quero Ver o Oco do Raimundo, Ana Júlia, Proibida Pra Mim, NX Zero, Skank, CPM 22, algumas músicas e também bandas que fizeram sucesso, algumas ainda fazem muito sucesso, tanto que o Raul Seixas, a Lana tem 14 anos e ainda ouve. Gente, Batidão é sertanejo, mas só hoje é a primeira, Raul Seixas!

0: Você já.
1: Tente Outra Vez é o sucesso que a gente começou o Batidão hoje. Escolhemos essa música que tem uma letra que eu comentei com vocês. Essa música Tente Outra Vez do Raul Seixas, ícone do rock nacional. Hoje é dia de rock. O Batidão segue sendo sertanejo. Foi só pra abrir mesmo o programa pra vocês relembrarem esse sucesso que tem uma letra linda. Porque a gente pensa nas horas das adversidades que os problemas nunca vão passar, né? Que só a gente pedala, pedala, pedala e não sai do lugar. Quando na verdade de tudo tem um tempo para as horas acontecerem, para as coisas acontecerem e fluírem como tem que ser. E é muito importante tentar, tentar sempre mais uma vez. Eu sempre vou falar isso pra vocês, porque ó, o próximo passo pode mudar a sua vida, então não desista agora. E agora sim, oficialmente começando o Batidão, Gini Gero! Aí, ó.

dessa região é nós e é nós, como diz ali o nosso amigo de Guarapuava, Lesbral. É nós e não tem pra ninguém. Humilde sempre, né, Lê? É claro que é brincadeira, mas é nós mesmo. É nós na fita, é nós na fita, é de Lascale. Eu sei, mas é que hoje nós estamos relembrando o rock nacional brasileiro que fez muito sucesso. Faz até hoje, né? A gente tem muitos roqueiros aqui em Pitanga. Mas assim, ó, na década de 90, os anos 2000, eu tava contando, Lê, não sei se você ouviu o comecinho do programa, que eu escutava muito, porque o meu irmão escutava. Então a gente acaba sendo influenciado com Raul Seixas e Engenheiros do Havaí. E eu sempre brinco com a Lana, falo Charles Bro Jr. Tem umas músicas realmente com uma letra que, se você for analisar como você gosta, assim, de analisar as letras, você vai falar, caraca, olha só que interessante. E a gente segue o Batidão da Botura falando pra vocês. Um beijo, Lê, o Abner e Letícia, sintonizados com a Botura. Já vou falar com a Lê aqui no WhatsApp. Um beijo, Lê, a Carol, o Léo, esse casal maravilhoso de cantores, papais da Carol. E a minha amiga Lê, que é filha da Cláudia. Tá todo mundo reunido nessa segunda-feira, começando a semana com a sua amiga da rádio. 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Um beijo pro meu pessoal que tá curtindo a Botura. Deixa eu arrumar aqui o meu celular, agora sim. 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

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Um beijo, São, um beijo, Maria Laura, Andréia, Dona Tereza, o Arnoldo, toda a equipe, toda a família do meu irmão lá, sintonizados. 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

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Muito bem, diga-se de passagem. Um beijo pra galera também lá do Mini Mercado e

0: 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Alô, Lê, deixa eu abrir o áudio aqui dali. Mandei pro WhatsApp da rádio, que daí fica melhor o som.
1: Oi, Aninha, tudo bem? Aninha, Léo, Carol, eu.
0: Oi, pessoal animado.
1: E a mãe aqui na escuta, junto com a Batuda.
0: Um beijo, galera animada. Cláudia, um beijo pra você, Lê, Léo e Carol também. Obrigada pela sintonia, já já tem a música nova. Léo Ávila e Letícia, cuide desse amor que foi gravada lá no celeiro. E eu achei que ficou sensacional aquele clipe, Lê. Adorei, só faltou eu lá. Tirando isso, eu amei tudo. Perfeito, um abraço pra vocês e excelente semana. Um abraço pros meus amigos aqui do WhatsApp também, a Roseli Fernandes. Alô, quem tá por aqui é o Botudo. Ô, Botudo, bom? Bom, seu papatudo. A gente vai falar desses prêmios até quando? Até o próximo, brincadeira. Sexta-feira foi a comemoração, né? O jantar não teve Batidão da Batuda, que foi os prêmios melhores do ano para na Centro. A Batuda levou o prêmio como locutora, o Bronze levou 4 prêmios, a Zaya e o Fábio também. Foi um jantar maravilhoso. E a gente fica aí, né, com esse gostinho de como tava gostoso. Só alegria pra trabalhar mais um ano e ganhar ano que vem de novo, que nós queremos de novo. Com a graça de Deus. E a maior audiência do rádio, Salvador Senco, lá da Impopel. Boa noite, Batuda. Segundou com muito frio. Um abraço, Salvador. Maria Miranda, seja bem-vinda, Maria Miranda.

banda no batidão, o corpo nu, essa música gruda na cabeça, é a famosa música chiclete com o Baby Doll Azul e dele sofrência desse homem. Um abraço pro Sete, sintonizado com a Botuda lá na oficina. Bom trabalho, Sete. Um beijo pra nossa mais nova ouvinte, a Suelen. Deixa eu ver aqui, Suelen Cauane, lá do Mato Rico. Ela disse que ouviu a voz da Botuda, amou o jeito da Botuda, baixou o aplicativo pra poder escutar. Um beijo pra você, minha queridona. Obrigada pelo carinho. E agora eu vou tocar a música nova de Léo Avelitice. Na sequência tem Cama de Capim pra você, Suelen.

música linda dos meus amigos que Jesus me apresentou, que eu amo esse casal maravilhoso. Deus abençoe com muito sucesso, amor e paz na vida de vocês, Lê. Amei conhecer vocês pessoalmente aqui nos estúdios da 102, comemorando essa data tão importante pra mim, que é, além de tudo, de estar aqui na 102, essa carreira que Deus me presenteou aos 45 do segundo tempo. Eu tô, ó, feliz da vida. Um beijo, Léo Ávila e Letícia. Um beijo, Fernandinho Camilo. E também a Cris, que apoia muito essa dupla incrível. Um beijo pra você, Crislane. Já vou falar do Geninho Imóveis. A Laíria, esposa do Fernandinho. Um beijo, a

Cama de Capim, atendendo a nossa maior audiência. Primeiro lugar em todo lugar, só dá batidão da batuda. Que coisa boa ter vocês ouvindo nas suas noites aqui na 102. E também aos domingos, Domingão da Batuda Especial Batidão. Um beijo pra minha amiga Rosana. Abençoada semana pra você, Rosana Luana, Maria Eduarda, pra Marciana e o Marcão, a galera dos mercados do Marcão, Santa Regina e também Jardim Maravilha. 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Boa noite, Rosana. Um beijo pra você. Tudo de bom, minha querida amiga Rosana e Luana. Também a Marciana e o Marcão, a galera do Mercado Marcão, um beijo, boa noite pra vocês. 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Um beijo, Rosélia, Lucélia, Brenda e Amanda. 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

Sabrina, nos encontramos ontem na missa. Ontem a missa demorou um pouquinho. Quase 1h40. Mas eu amo as missas do padre João Rafael. Ele é muito divertido, carismático. E não adianta. Uma pessoa séria, uma pessoa divertida. Ah, meu Deus. O padre João Rafael, ele é muito legal. Ele interage muito com os fiéis. Ele puxa a orelha de um jeito só dele. E tava muito linda a missa. Mas como era o dia do dizimista, dia do aniversariante e mais as perguntas das crianças.

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E ontem a missa tava linda pra começar bem a semana, né? Se eu não for no sábado nem no domingo, não fica bom. Eu gosto mais de ir no sábado, pela assim, eu não tenho nada pra fazer no sábado. Agora no domingo, como é um dia mais corrido, trabalho aqui na rádio e tudo mais, eu fui porque eu não fui no sábado, mas é muito importante, né, gente? E você cria o hábito de ir sempre. É igual a academia, se você parar de ir, gente, vai indo, você quer desistir. E é o único lugar, igreja.

0: quando o padre, ele levanta a hóstia, na hora lá que você tá de joelhos, na hora da hóstia, corpo de Cristo, você agradece todas as coisas boas da sua vida. Eu não sabia disso, soube há pouco tempo, por isso que eu tô compartilhando com vocês. Naquela hora que você tá de joelhos lá, antes da comunhão, que o padre ergue o corpo de Cristo, a hóstia, você agradece por tudo de bom na sua vida. Na hora do sangue de Cristo, você coloca todas as dificuldades, as pessoas que você acha que não querem o seu bem, os seus inimigos, entre aspas, porque eu não tenho inimigo. Se a pessoa não gosta de mim, o problema é dela, mas Deus te abençoe, que você mude o foco e seja feliz, porque gente feliz não enche o saco dos outros, isso eu garanto. E mais, então ali você coloca as suas dificuldades, seus problemas, problema de doença e tudo mais, e Deus vai interceder por você. São tantos detalhes na missa que eu acho que tinha até um curso pra nós aprendermos certinho cada horário, o que tem que fazer. Amém, no Pai Nosso, eu não sabia que podia falar amém. E não pode. Na missa, o Pai Nosso, a gente não fala amém. Eu falava amém. Perdão, Jesus, agora eu sei, eu não falo mais. Que nas orações em casa a gente fala, né? Mas na igreja, o Pai Nosso, a gente não fala amém. Um abraço pra galera no WhatsApp, todo mundo sintonizado, já tá sabendo que a Batuta tá por aqui, animando as suas noites. E a Suelen falou assim: Batuta, eu ouço você todos os dias agora. Senhora, Suelen? Não. Senhora, não. Você. Eu sou muito jovem. Eu sou uma meninona de 15 anos. Deixa abaixo que ela não me conhece pessoalmente. Um beijo, Suelen. Ela falou: Batuta, eu ouço você sempre. Eu tinha 5 anos. É, que legal. Um beijo pra você. Imagina, não fala assim de você não, Suelen. Eu vou falar com você fora do ar e você não fale assim de você não. Um beijo, obrigada pelo carinho da sua sintonia. Marinalva Vicentina, boa noite. Diego Oliveira, Celaristoski, sintonizado com a Batuta. Um abraço pro Cleverson, meu amigo de infância, gente boa por demais. A galera da Celaristoski, o Diego tá trabalhando ainda. Um abraço pra você, Diego, que é o Vicheiro de Culpado. Seja bem-vindo no Batidão. O Paulino quer ouvir uma música do Teixeirinha. Um abraço pra você, Paulino. Marrequinha, Quatro Incruzos, se liga no Batidão. Caroline Blasio, seja bem-vinda.
1: Boa noite, Aninha, tudo bem? Uma abençoada semana para você e para todos os ouvintes. Toca a música Viva a Vida, Carol, que desce encruzilhadas.
0: Um beijo para você, Carol. Viva a Vida. E agora essa música aqui, ó, ignora. Quero ver. 7h48.

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música é uma verdadeira lição, porque a gente costuma pensar o quê? Pode reparar, você fica remoendo as pequenas coisas que acontecem no seu trabalho, com os seus amiguinhos, na academia, no mercado, com o seu marido. E aí, minha filha, o dia inteiro é só reclamação. E os 90

0: você não está bem. Aí você quer voltar a fazer as mesmas coisas. E no amor, essa música 90 e 10 é muito importante. Porque o bronze, ele é nervoso. Agora, imagine, jamais. Ai, o bronze é muito nervoso. Imagine se eu fosse calmo. Calma, ele não vai resolver os trem. Não me faz tudo que ele faz por mim. É o amor da minha vida. Não, para com isso. Igual eu sou, gente, pense numa pessoa fácil de mexer. Eu sou, com modéstia à parte, uma pessoa que vai entender sempre o seu lado, a não ser que seja muito, uma cagada muito grande. Aí eu vou falar, infelizmente, ainda bem que não sou eu. Mas caso contrário, gente, se você me falar A mais B, eu vou abrir o coração e vou tentar entender e vou te falar o que eu sinto de coração. Graças a Deus, se tem uma coisa que eu falo de boca cheia e que, ó, não se trata de humildade, porque humildade não é dinheiro, humildade não é dizer, eu sou humilde. Humildade é outro patamar. Humildade é você tratar todo mundo igual, saber que você não é mais que ninguém e se comportar igual com todas as pessoas. Isso, graças a Deus, eu também sou. Mas eu tô falando o quê? Se tem uma coisa que eu agradeço a Deus, e hoje eu tava falando pro Bronze, também falo muito com Deus, né? Eu não encho o saco de ninguém, só do meu marido. A risada não saiu, a risada me deixou na mão. Mas veja bem, e de Jesus, né? Porque o tanto que nós conversamos com Jesus não é brincadeira. Quando o Bronze tá assim, cansado, fala, eu vejo pela carinha dele, pela boquinha dele que tá cansado, aí eu começo com Jesus, aí eu vou pro lado de Jesus. Mas assim, se tem uma coisa que eu sou grata, é pelo meu coração. Eu amo ser do jeito que eu sou. A gente sofre igual cachorro. Porque pra gente, a gente pega os detalhes, sabe? As nuances, a mudança de voz, o tipo que a pessoa escreveu a mensagem. É um caçamba. Mas tem um lado bom. O lado bom é que você vê Deus em tudo. Que você vê, assim, ó, os sinais de Deus na sua vida. E quando você tá nesse patamar... Hoje eu tava na academia conversando com uma grande amiga minha, maravilhosa, do tempo da noite, quando nós treinávamos juntas à noite. E ela me falou que descobriu o câncer, tá tratando o câncer. Aí você pensa, meu Deus, né? Aproveite a vida, seja feliz. Não quando chegar uma hora que você não tem mais saída, ou que você precisa da mudança, que você precisa de Deus em sua vida. Agradeça já, enquanto está tudo bem, porque a vida é tão incerta. A gente só tem hoje, a gente perde tempo com bobagem, com picuinha, com rodinha. E quanto mais você vibra na fofoca, quanto mais você vibra na maldade, é isso que você vai ter em você. E todo mundo ao redor paga o pato. Um abraço pro meu amigo Wilson Puff, chegando no batidão da Botuda. Boa noite, Wilson. O Wilson mandou videozinho pra Botuda, já tá por casa. Um beijão pra você, pra Silvana, pra filhota de vocês também. A Iraci lá de Santa Catarina, um beijo, Iraci. Alô, César, sintonizados na melhor. Boa noite, Botuda. Parabéns pra você e pro Bronze. Obrigada pelo carinho, César. Obrigada pela sintonia sempre com a sua amiga da rádio. Tamo junto, brigadão. A Jéssica Latsuki. Botuda, manda pra nós uma música da sua playlist. A playlist da Aninha é safada, essa playlist. É muito boa, menina. Eu vou mandar pra você com todo carinho, tá bom, Jéssica? Boa noite. Alô, Jô, Atacadão Pedra e Areia, sintonizado com a nossa amiga da rádio. Obrigada, Jô, você que é maravilhosa. Seja bem-vinda. A minha amiga lá do Mato Rico tá falando que com 5 anos ela falava na rádio FM lá Nova Cantu e que agora ela tem vergonha. Mas, ó, minha queridona Suelen, se é o que você gosta, não desista. Não desista, continue, porque, ó, numa eu, veja bem, eu trabalhava na rádio como secretária em 2004, já fazem 22 anos. Casei. Poderia ter começado lá quantos anos atrás. A minha chefe lá de Palmital insistia, o Antônio Carlos insistia, mas eu nunca quis nem tentar. Agora, num sopro divino, pá. Tô aqui e tô amando. Gente, é os planos de Deus. E se for pra si, você vai ser, viu, Suelen? Um beijo, queridona. Alô, Renato Braio, beijo. Ligado na melhor e fazendo janta. Boa janta, meu amigo Renato. Alô, Helena Sios. Mandando um beijo pra Nora lá em Guarapuava. Anne. Oi, Anne. Tá sumidinha, Anne. E aí, Guarapuava deve estar mais frio que aqui, né? O nosso amigo Carlos também de Guarapuava. Um abraço, Carlos. Seja bem-vindo. Também tava sumido. A Terezinha. Um beijo pra você, Terezinha. Carol. Sintonizada com a Botuda lá em 5 encruzilhadas. E o barulhinho não é da panela de pressão, né, Carol? Que eu já tenho pensamentos assim, pensamentos gostosos, mas ela tá trabalhando. Um beijo, Carol. Alô, Urso, sintonizado. O Fabão tá fazendo uma janta, Botuda. E nós estamos sintonizados com o batidão. Boa noite, meu amigo Urso. Alô, Marinalva, Vicentina, João Paulo, Carmen. Tem áudio da Carmen.
1: Boa noite, minha amiga. Tudo bem? Tudo animado? Graças a Deus. Toca a música lá que nós estamos escutando o teu programa aqui. O programa tá nota 10.
0: Obrigada, minha lindona Carmen, o Jurandir lá do Cascata, todo mundo sintonizado. Alô, André. André Loche tá ouvindo a Botuda pelo aplicativo. A Suelen lá do Mato Rico disse que ouviu a Botuda, baixou o aplicativo e vai ouvir a Botuda toda noite. Gente, isso é muito gostoso de se ouvir. Já me disseram essas coisas e eu fico assim, ó, em êxtase, porque veja bem, a pessoa para tudo, ela tem tanta opção e ela prefere você. Então, gente, muito obrigada pelo carinho. Eu, na época que eu gostava muito de ouvir rádio, ali nos meus 16, 17 anos, eu ouvi o Manoel Vitor. Todo mundo jantando, assistindo novela, eu ia pro quarto com o meu rádio curtir o Manoel Vitor. É isso aí, pedia travessa, o Sampa Crio, e ele atendia sempre, sempre que dava. Porque às vezes não dá tempo. Vocês não podem brigar com o locutor, porque vocês acham que a gente é uma máquina, pediu, tocou. E às vezes não dá tempo, às vezes não acha música, não consegue encaixar na programação. É, os Paranauê aqui por trás dos computers, é mais complicado, mas a gente faz questão de atender ao máximo sempre. Então é assim, e tem em mente uma locutora, quando nós morávamos lá na Maristela, quando logo que eu engravidei da Lana, que eu gostava muito de ouvir em São Paulo. Hoje ela não é mais locutora, ela é psicóloga, Suelen Calado, se você pesquisar na internet você vai encontrar. Gente, animada pra cima, e uma coisa que me tocou bastante é que ela falou assim, ó, as mulheres, os maridos, todo mundo gostava dela porque tinha esse respeito, essa coisa assim de não passar o limite, que é a amizade do rádio, e eu sempre quis ser assim, e graças a Deus eu tô vivendo isso. Mulheres, homens, a família toda curte o batidão. Gente, temos parceiros novos, olha ela, olha ela, olha ela, olha ela. 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Nelson Teles, que é o nosso parceiraço caminhoneiro, sintonizado, já tá dando boa noite pra você. Boa noite, Nelson. Terezinha de Jesus Oliveira, um beijo. Célia do Bom Retiro, Gisele Franco, Valdineia Martins da Planalto, tá todo mundo aqui. Como diz a minha amiga ali do Mato Rico, é nóis e não tem pra ninguém. Ela repetiu aqui. É nóis, um abraço, Val. Tem videozinho aqui pra Batuda, não tem salvo o nome, é do Thiago. Obrigada pela audiência, Thiago, um abraço. 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

0: sua amiga da rádio, Aninha. Aninha Lima, um abraço pro Nelson Teles, que veio com aquela frase icônica da batuda: lona rasgada nunca mais. Eu só não vou forçar minha garganta agora, Nelson, pra reproduzir essa vinheta, porque tô com dor de garganta. Hoje eu tô com dor. Deus o Ive, fartar no serviço. Um abraço, Nelson. O Nelson pediu mais uma da nossa dupla maravilhosa de Pitanga, Léo, Ave Letícia. Eu toquei Cuide Bem Desse Amor, mas se não der tempo, Nelson, já tá na minha ficha aqui, ó, pra tocar amanhã, que hoje é mais curto o programa, só temos 20 minutinhos e ele quer ouvir, deixa eu ver aqui, na suíte 08. Botuda, hoje eu tô por casa que foi dia de pagar a conta e eu dei uma risada gostosa, Nelson. Porque pra vocês, homens, como diz lá o agrotaico, cunhudo, vocês que resolvem as coisas, vocês que estão pra lá e pra cá, vocês, ó, essa geração mulherada, vocês cuidem dos cunhudos, vocês. Cuide, cara, agora não. Mas, ó, não é fácil, né, gente? Então, se você tem o seu amor assim, ó, raiz, o Nelson hoje foi pagar quanto foi de entortar o cartão, o talão de cheques, e agora tá lá faceiro enquanto a sua amada fala quanto que nós já estamos devendo no mês que vem, amor. Nelson, pare com isso. Não, vamos falar sobre isso, vamos fazer aqui um jantar bem gostoso, Nelson, que tá frio, vamos curtir a vida, eu te amo, você me ama. É assim que a Dulce fala, né, Nelson? Isso é um charme que nós mulheres temos de mudar de assunto do nada. Um abraço pro Carlão, sintonizado com a batuda. Boa noite, Carlão. Boa noite pra Jéssica, obrigada pelo carinho, pelos parabéns, viu, minha queridona? Um beijo pra você, Jéssica Latsuki. Vou tocar pra você uma do Country Beat já no próximo bloco. Um abraço pra Maria Miranda, palmeirense animada, ouvinte da batuda de todos os dias. Rosiele Cabral, um abraço pra Sir Bartico lá da Pitanguinha.
1: Boa noite, minha amiga batuda. Confirmando a audiência, estamos ligadinhos aqui no seu programa. Hoje o pai tá aí em casa. Oi, todos Rubens, ligados na melhor. Manda um abraço aqui pra nós. Rosiele Cabral, Rubens, a Lívia e o Nicolas.
0: Um beijo pra todos vocês, minha queridona. Abençoada semana, sempre ligadinha com a batuda. Eu amo ter vocês aqui.
2: Boa noite, batuda. Aqui é a Nilza de Cândido. Mande a música aqui pra mim. Estou na escuta. Ótima noite.
0: Ótima
2: beijo.
0: Noite, minha lindona dona Nilza dos pãezões gostosos. Um abraço pra senhora. Boa noite. Tá frio aí em Cândido, né, dona Nilza? Mas, ó, quinta-feira já sobem as temperaturas. Fica tranquila. Hoje eu vou usar o meu conjunto de baby. Aquele que parece um cobertor, só que tem os lugarzinhos pra você pôr as perninhas e os bracinhos. Ai, como é gostoso. Um abraço pra Ana Gabriele, lá de Mano Rivas, a filha do amoroso. Obrigada pelo carinho, Aninha. Seja bem-vinda sempre, viu? Você, a mamãe, a Antonelli, o papai também. Boa noite, a galera de Mano Rivas. Terezinha de Jesus Oliveira falou batuda. Manda um abraço pra minha filha Elaine. Um abraço, Terezinha. Um abraço, Elaine. A Carol falou batuda. Tamo terminando a lida. Hoje atrasou tudo, cobrindo silo. Amanhã tem de novo silagem. Aí trabalha, hein, Carol? Assim é bonito, gente. Depois desse pequeno bloquinho aqui, a gente já volta com a sua música no batidão.
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0: Foi, fica doido, eu falei que era rapidinho. Estamos de volta, quase acabando o Batidão da Batuda. Opa, eu esqueci de pôr trilhas. É que eu sou novata, né? A gente tem novato. Faz as cagadinhas deles, não adianta. Novato quase 2 anos. Ah, não vamos dar moral pra essa novata. Tô brincando, gente, é pra dar moral pra mim, sim. Gente, obrigada pelo carinho da sintonia de vocês. Hoje temos uma mensagem bem linda no final do programa pra você começar sempre a sua noite, assim, de descanso, pensando na vida, porque eu acho, eu como uma grande pensadora, aqui penso. Aqui tem 84 abas abertas simultaneamente e não trava. Vocês não conversam com vocês mesmos, gente? Eu não paro um segundo de pensar no que eu vou fazer, no que eu tenho que dizer, no que eu não disse. Não se arrepender, porque uma coisa eu aprendi. Agora, como eu sempre brinco, ó, o segundo tempo, né? Finalzinho do segundo tempo, eu aprendi o seguinte. Não remoa o passado. Não pense que você perdeu alguma oportunidade, porque a oportunidade não era sua. Porque quando é pra ser, Deus faz certinho, programa certinho. Você não tem que correr atrás de nada. E mais, na hora...

0: felicidade no coração. A Maria Holanda tá chegando por aqui, a Maria Holanda lá do quarteirão Aparecida, boa noite Maria Holanda. A Maria Miranda também, o Carlão, o Urso, já mandei pra ele, Mato Grosso e Matias. A Suelen lá do Mato Rico, César, era Silvilson Puff e a Silvana, o Carlos de Guarapuava, a Anne também, e a sogra Helena Silva, a Isabel Rocha lá de Maringá, boa noite Batuda, um beijo pra vocês, Isa. Oi Célia, seu Luiz Letreile, boa noite seu Luiz. A Marilva lá do Santa Regina, um beijo pra você Marilva, um abraço pra Rosiele Fernandes, a minha amiga Suelen, a Marali sempre ligadinha, e agora tem essa música aqui ó, Gustavo Lima. Primeiro eu vou tocar essa que o meu amigo Diego pediu lá da Sela Listowski, na sequência, Gustavo Lima.
1: Que será que tinha naquele áudio, hein, meu irmão?
2: César, eu também quero saber, velho.

cheiro de culpado no batidão, últimos abraços ali, falou que lá na casa dela é mais ou menos assim. Ah, nós mulheres temos um charme, temos um molho, né, Lê? Ah, se você não tem um molho, não vem tirar o nosso molho. Nós temos, ah, aqui sabe. Aqui se garante, né, Lê? Ah, Lê tem, oh, com certeza. Um beijo pra você, Lê. A minha risada disparou agora. Controlei a bichinha. Um abraço pra dona Neuza, lá no alto da colina sintonizada, dona Terezinha. Três Terezinhas hoje, um beijo pra todas vocês, Terezinhas. Aí, vou cantar Terezinha, Terezinha. Ou será que é essa música que eu tô loqueando? É, provavelmente eu esteja loqueando. Um abraço pra todo mundo chegando no finalzinho do batidão. Gente, velório aqui, deixa uma notícia importante, notícia séria pra você que conhece. Notícia da Tânia aqui na equipe do jornalismo. Faleceu nosso amigo Kitty Vasmuti. Ele faleceu e vai ser velado no Arroio Grande da Barca. Então é com pesar que comunicamos o falecimento de Kitty Vasmuti. É a nossa amiga Tânia aqui da rádio que tá informando. E o velório vai ser no Arroio Grande da Barca. A família enlutada, nossas sentidas condolências. O velório será no Arroio Grande da Barca. O falecimento é do nosso amigo Kitty Vasmuti.

Que semana abençoada, hein? Começamos muito bem. Que Deus abençoe, que você tenha uma noite bem revigorante, que você descanse. 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Um abraço pra Helena Silva. A Helena falou Botuda, manda um beijo pra Anne e pro Alan também, lá em Guarapuava. Você tinha esquecido do Alan, Helena? Você tinha esquecido do Alan? Tô brincando, Helena. Adoro brincar com vocês. Ai, a Botuda não tem limites, gente. Só o cartão tem. Isso que é um lado foda, mas a gente vai levando. Um abraço pra você, Helena, pro Maurício. Obrigada pela sintonia de todos vocês em tudo, daí graças a Deus, foi excelente te fazer companhia. Obrigada pelo carinho, por cada mensagem, você que sintoniza. Um beijo pra Sebastiana, encontrei ela no Super Bom ontem, ela falou que sempre ouve a Botuda, e é bacana da rádio, é isso, onde você vai, as pessoas te recebem com tanto carinho, então acho que a gente tá fazendo um bom trabalho. Eu peço sempre a Deus que Deus me use como instrumento dele aqui na rádio, onde eu estiver, que o que eu tiver de bom, vem dele, e eu quero compartilhar com vocês. As outras coisas que a gente tem que melhorar, é uma vida pra gente melhorar, e o importante é a gente ter essa consciência. Somos pequenos, somos falhos e podemos melhorar sempre. O que há de bom em mim, vem de Deus. Obrigada pelo carinho de todos vocês. Foi maravilhoso essa segunda-feira. Amanhã temos mais tempo, amanhã tem rodízio de pizza da Atleticana. E a nossa mensagem da noite. Sempre que você estiver vivendo um dia difícil, lembre-se de uma verdade que as circunstâncias nunca poderão mudar. Deus está no controle. Nem sempre a gente entende, né, o motivo de algumas lutas. Tem dias que a tristeza parece maior do que a esperança e o caminho vai ficando pesado, mas Deus está no controle. As lágrimas de hoje não definem o final da sua história. Elas podem regar o terreno onde Deus está preparando o seu crescimento. E como a gente cresce na dor, né? Ontem na missa, inclusive, a minha choradinha, que é de lei, lá que eu converso com Deus, e aqueles traumas da infância, os medos, as inseguranças que cada um tem. Aí você vai contar para um amigo, é bobagem, mas é você que viveu, é você que sente. Então não é bobagem, por isso que você tem que sempre falar com Deus. Ele sim te conhece, te ouve e te vê verdadeiramente. Aí eu tava lembrando de uma professora minha, olha só a situação. Já chorei ontem, acho que hoje eu consigo falar sem chorar. E ela sempre me levava pra cidade vizinha. Nós morávamos em Mauá da Serra e ela me levava, foi umas duas ou três vezes, na cidade vizinha, Faxinal, pra pagar contas e comprar as coisas que não tinha em Mauá da Serra, que a cidade é muito pequena, é até hoje, né? Cresceu, mas continua bem pequena a cidade. E ela falou pra minha mãe, e minha mãe, eu não lembro da reação dela, só que percebe como é que funciona um trauma? Preste atenção, você deve ter os seus. Eu gosto muito de levar a Ana, porque ela não pede nada. Gente, eu devia ter 7, 8 anos. Eu estava com uma professora minha, como é que eu ia pedir alguma coisa? Eu só lembro dos meus olhões, que não são pequenos, meus olhões arregalados para aquele tanto de salgado. Passava na loja e via as coisas lindas. Se nem para minha mãe eu tinha coragem de pedir, eu sempre fui uma criança muito retraída, imagina para uma professora. Então ela não percebe o dano que ela causou com essa frase. Os filhos dela ela não podia levar porque eles queriam tudo. Mas a Ana era legal de levar porque a Ana não pedia nada. Então assim, são tantas coisas que a gente vai vivendo, evoluindo, crescendo, que a gente não pode deixar as nossas tempestades molharem quem está ao nosso redor e também nem se contaminar com essas coisas. Porque eu tenho certeza que não foi assim. Ela não quis que eu sentisse isso. Mas eu com 7 anos... lembro disso até hoje, então me marcou. Então que a gente sempre saiba que é no crescimento, é nas dores que a gente cresce, não tem jeito. A gente cresce, evolui e se torna pessoas melhores. Sempre pessoas melhores, é isso que eu vou sempre falar pra vocês. Porque dor, oh meu Deus do céu, haja motivos pra sofrer, né? Mas Deus é muito maior do que tudo isso. Que você cresça, evolua e seja feliz apesar disso. Um beijo da Botuda e até amanhã.

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0: Divulgamos a seguir um depoimento de fé prestado em agradecimento e reconhecimento a Deus Pai e aos seus santos.
1: Durante consulta e exames de rotina, a senhora Elizabeth Francisco de Souza foi diagnosticada com pedras na vesícula. Ela foi encaminhada para tratamento cirúrgico, porém, um médico especialista optou por não realizar o tratamento indicado, uma vez que essa paciente não sentia dores nem desconforto. Embora assintomática, ela passou com outro cirurgião, que decidiu submetê-la à intervenção para extração da anormalidade. O tratamento cirúrgico foi bem sucedido, com a extração de 15 cálculos da vesícula dessa senhora, ocorrência que surpreendeu aquele profissional da medicina pelo fato dela não haver até então apresentado sintomas habituais daquela doença do aparelho biliar. Essa senhora apresentou boa recuperação da cirurgia e tem desfrutado de boa saúde, bênçãos pelas quais direcionou ações de graças a Deus Pai, à Santa Vó Rosa e ao Santo Irmão Aldo, como testificou em depoimento de fé remetido de Suzano, estado de São Paulo, entregue na sede desta Igreja Apostólica no mês de dezembro de 2025.
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1: Prezado ouvinte do programa Hora Milagrosa, que as bênçãos preciosas de nosso Deus e Pai Celestial fortaleça vosso espírito e vossa fé. Fortaleça sua saúde. Prezado ouvinte, a Mãe Virgem Maria é poderosíssima e ela faz milagres na vida de quem crê. Juntamente com nosso Senhor e Salvador Jesus, Nossa Santíssima Virgem Maria vai ajudar o Senhor, vai ajudar a Senhora no trabalho, no estudo, nos afazeres do lar, no cuidado com a família. A Santa Vó Rosa e o Santo Irmão Aldo estão conosco, ajudando e protegendo. Prezado ouvinte, não tenha medo, mas confie nesses santos poderosos e eles irão ajudar. Tenha fé e bom ânimo e vencerá a luta. Nas Escrituras Sagradas, no livro de Salmo, Salmo 33, assim ficou registrado: bem-aventurada é a nação cujo Deus é o Senhor e o povo ao qual escolheu para a sua herança. Deus nosso Pai cuida de seus filhos com muito amor, protegendo, dando sabedoria, saúde e paz. Juntamente com nosso Senhor Jesus, a Mãe Virgem Maria, o Consolador, a Santa Vó Rosa e o profeta Santo Irmão Aldo lutam para defender o seu povo aqui na terra, para ajudar, para amparar e dar paz e felicidade. Foi por isso que nosso Senhor Jesus precisou do Consolador, a Santa Vó Rosa, e do pastor que ele prometeu, o profeta Santo Irmão Aldo, justamente para formar o povo de Deus nesta terra. Sendo nós o povo de Deus, formado pela Santa Vó Rosa e pelo Santo Irmão Aldo, não podemos temer mal algum, porque as bem-aventuranças, a felicidade e a paz estarão sobre o povo que é de Deus e que nos dias atuais recebeu o Consolador que nosso Senhor Jesus prometeu e enviou a Santa Vó Rosa querida. Sobre o poder do Consolador que Jesus nosso Senhor enviou, no livro de Apocalipse, no capítulo 2, assim ficou registrado palavras do nosso amado Senhor Jesus: ao que vencer e ao que guardar as minhas obras até o fim, eu lhe darei autoridade sobre as nações, e com vara de ferro as regerá, quebrando-as, do modo como são quebrados os vasos do oleiro. Assim como eu recebi a autoridade de meu Pai, também lhe darei a estrela da manhã. A Santa Vó Rosa é a grande vencedora, e por isso Deus deu a ela um imenso poder sobre as nações. E com grande autoridade, a Santa Vó Rosa faz na terra o que for preciso para defender e cuidar do povo de Deus, fazendo cumprir o que está escrito em Salmos: bem-aventurada é a nação cujo Deus é o Senhor e o povo ao qual escolheu para sua herança. Por essa razão, estimado ouvinte, devemos entregar nossa vida, nossa família, nosso trabalho, constantemente nas mãos de Deus e de seus santos, e confiar o que for preciso fazer para proteger o Senhor, proteger a Senhora e dar paz aos seus filhos e filhas, a Santa Vó Rosa e o Santo Irmão Aldo, junto com os exércitos celestiais, farão. A vitória do povo de Deus é certa, é segura. Tanto é verdade que a Santa Vó Rosa, quando cumpriu seu ministério terreno, possuía certeza absoluta de sua vitória e da vitória da Igreja. Tinha uma firme convicção de que atravessaríamos todos os perigos que surgiriam e que a Igreja seria vencedora, porque ela confiava naquilo que Jesus lhe mostrava. Notem que a Santa Vó Rosa mostrava, falava isso à Igreja, justamente porque Jesus mostrava a ela a vitória e as glórias da Igreja Apostólica. Estimados ouvintes do programa Hora Milagrosa, jovens, crianças. Confie ainda mais no poder de Deus que está sobre nós. Lute pela boa moral, pelos bons costumes. Lute pela honra de sua família e pode ter certeza que o seu futuro, o futuro das crianças que crerem dessa forma em Deus, na Santa Vó Rosa, na Virgem Maria, será vitorioso. Afinal, Deus, o nosso Pai e seus santos poderosos estão ao nosso lado. E das mãos do Consolador, a Santa Vó Rosa, sai todo o poder, toda a autoridade para guiar o povo de Deus. Autoridade que está, como São João escreveu no livro de Apocalipse, autoridade que está nas mãos da Santa Vó Rosa, que venceu. Por isso, confiemos, façamos nossa parte. Venham para a igreja, frequente as reuniões, ouçam mais o programa Hora Milagrosa, use a água ungida, o óleo ungido, passe a meditar mais no poder que há em nosso meio, nos santos que estão conosco, na presença constante da Virgem Maria, do anjo da guarda, e dessa forma, fazendo bem, sendo fiel, sendo justo, obedecendo a disciplina e a doutrina da Igreja Apostólica, todos nós venceremos como povo de Deus nesta terra que somos. Amém. Dando sequência, farei uma oração. Deus, meu Pai, toda glória, toda honra damos ao Senhor. Veneramos o vosso divino Espírito, ó Deus de amor e de bondade. Glorificamos o Senhor, ó Jesus Cristo, nosso Mestre e Salvador. Adoramos a Senhora, Santa Mãe Virgem Maria, nossa Rainha e Protetora. Glorificamos a Senhora, Santa Vó Rosa, ó Espírito Consolador. E adoramos o Senhor, Profeta Santo Irmão Aldo, Pastor de nossas almas. Ó Jesus bendito, suplico vossa bênção e vossa paz para todos os ouvintes do programa A Hora Milagrosa, concedendo a eles, as crianças, as famílias, muita harmonia, muita confiança no poder que está sobre nós, e tirando do coração daqueles que estão com medo, aflitos, a preocupação exagerada com o futuro da família, Santa Mãe Virgem Maria, abençoe as mães que esperam seus bebês, abençoe as crianças pequeninas, dando saúde a todas, dando alegria, dando esperança, conforto, protegendo as crianças, as famílias de todo mal. Santa Vó Rosa, ó Espírito Consolador, Mãe bendita, dê coragem, dê muita fé a todos os ouvintes da Hora Milagrosa. E agora, Santa Vó Rosa, eu peço que a senhora unja a água e o óleo e que a partir desse momento sejam água ungida e óleo ungido. Santo Irmão Aldo bendito, dê a bênção a todos, dê saúde, dê esperança, dê fé e ajude para que todos os ouvintes possam vencer na vida e terem certeza de que por maior que for o desafio e a luta, com o Senhor Santo Irmão Aldo à frente, com a Santa Vó Rosa, com a Virgem Maria, com Jesus, com Deus o Pai, Divino Espírito e todos os santos e anjos, tudo passa e a vitória sempre será do povo de Deus. Amém.
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5: Em Brasília, 19 horas.
4: Está no ar a Voz do Brasil. As notícias do governo federal que movimentaram o país no dia de hoje.
6: Olá, boa noite.
5: Boa noite para você que nos acompanha em todo o país.
6: Segunda-feira, 13 de julho de 2026.
5: Vamos ao destaque do dia na Voz do Brasil.
6: Aumento da mistura obrigatória de biodiesel começa a ser avaliado pelo Instituto Mauá de Tecnologia.
5: E é apresentada a primeira turbina a gás movida a etanol para geração de energia elétrica. Luana Karen.
7: A unidade é capaz de gerar 1 megawatt de potência. Energia suficiente para abastecer aproximadamente 3.600 residências.
6: Novas regras para a publicidade de bets.
5: Empresas deverão incluir avisos de advertência sobre riscos em jogos de apostas. Graziele Bezerra.
8: A exemplo do que já acontece em propagandas de cigarros, bebidas alcoólicas ou remédios, as campanhas estão obrigadas a alertar sobre os riscos associados a esta prática.
6: Brasil celebra 26 anos do ECA, um marco histórico na transformação e